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0: Bom fim de semana, domingão e o Mais Brasil aqui na sua programação comigo, Flávia Becker. Todo dia tô por aqui com o Mais Brasil, hein? E as melhores músicas pra quem acompanha sabe. Tem sertanejo, tem pagode, também tem notícias do mundo da música. Mas pra começar hoje, a gente tem o som do Guilherme Benuto, Sujeito Homem.

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2: Isso é mais um sucesso? Datazinho.

Arrumombão, esse é o Rodolfo trazendo esse sertanejo pra gente aqui no Mais Mais Brasil. Agora, aquele intervalo rapidinho, Vapt Vupt, tô de volta com mais música. E tem Daline Davi, tem Zé Neto Cristiano, tem Jorge Mateus e muita música boa ainda pra rolar. Então já sabe, não sai daí que esse intervalo é rapidinho.

0: 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Domingão e o Mais Mais Brasil tá de volta. Um ótimo dia pra você. E aqui, ó, tem Danilo e Davi com Apaga, Apaga, Apaga. Mais, mais Brasil.
1: Eu acho que você tem que mandar aquela mensagem. Mas manda o que tá no seu coração.
2: Porque se fosse eu falaria mais ou menos assim.
3: Ei, boa noite. Antes

Yasmin Santos com a Simone Mendes. E por falar em Yasmin Santos, ela tá numa fase muito especial, celebrando 10 anos de carreira. E é muito bacana ver o quanto ela conquistou nessa década dedicada ao sertanejo. Ela construiu uma trajetória muito sólida, uma voz que ficou marcada e que tem aí uma identidade própria, né? A gente ouve e a gente sabe que é ela, o que é difícil demais de conseguir nesse meio. Essa marca de uma década mostra que ela não foi apenas um sucesso momentâneo, mas alguém que realmente entendeu como manter o público fiel ao longo do tempo, com trabalho, com dedicação, sem se envolver em polêmica, só com a música dela mesmo. Então, muito sucesso aí pra Yasmin Santos na carreira, na vida pessoal. E aqui a gente segue a som de Diego e Vitor Hugo, Entregador de Flor.

0: Guilherme, Maiara e Maraísa, as irmãs gêmeas mais amadas desse Brasil, pra fechar aqui o Mais Mais Brasil de hoje. Muito obrigada você que tá com a gente. Eu tô indo nessa, mas aqui, ó, a programação segue caprichadérrima pra você, então segue aqui. Valeu, gente, até amanhã, tchau, tchau.
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0: 954.
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0: Olá, boa noite. Hora de falar de amor aqui na rádio e você é muito bem-vindo. Começa o No Ritmo do Amor e eu, Ana Paula Barros, passarei bastante tempo com você. Para participar é no WhatsApp 3499-136-2203. Skyline Pigeon com Elton John é a primeira de hoje.

tinha suspirado, tinha beijado o papel devotamente. Era a primeira vez que lhe escreviam aquelas sentimentalidades, e o seu orgulho dilatava-se ao calor amoroso que saía delas, como um corpo ressequido que se estira num banho tépido. Sentia um acréscimo de estima por si mesma e parecia-lhe que entrava, enfim, numa existência superiormente interessante, onde cada hora tinha o seu encanto diferente, cada passo conduzia a um êxtase e a alma

Boys Like a Girls com Taylor Swift. Two is Better Than One. E um beijo para Sabrina Torres. Um beijão também para Kátia. Final do telefone 4099. Ana, eu adoro o seu programa em casa esperando o meu marido voltar. Obrigada pela participação. Logo, logo, ele chega, Kátia. E um beijo também para a Jussara, que gostaria de ouvir Biafra. Eu já salvei o seu pedido, tá, Ju? Um beijão. Noite e dia. Lobão.

Hora do intervalo comercial e para encerrar a sequência, Queen The Gang, Cherish. Depois do intervalo, eu volto com Paul McCartney, My Love. Não saia daí.

0: 10h24.
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9: Essa noite eu quero pensar junto com você no tempo que a gente perde fazendo coisas que não valem a pena, que não constroem o nosso futuro, que não acrescentam absolutamente nada. Será que a gente precisa da validação dos outros? Será que precisamos agradar para sermos aceitos? Vamos gastar o nosso precioso tempo melhorando, amando o próximo, fazendo o que é bom pra gente e pro outro também. Eu te contei, agora tem Paul McCartney, My Love.

Aqui na programação, Kim Carnes, Better Dave's Eyes. E aqui no WhatsApp, um beijo para Beth, final do telefone 2071. Ana, eu preciso ter paciência com os outros. Obrigada por suas palavras. Beth, obrigada a você pelo retorno. Uma ótima noite. Um beijo também para a Veridiana. Ela gostaria de ouvir Tim Maia e hoje tem a música Gostava Tanto de Você. Já, Veri.

Encerrando a sequência, o grande Tim Maia, Gostava Tanto de Você. Depois do intervalo, o No Ritmo do Amor continua e eu conto com a sua companhia.

0: 10:56.
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2: Para participar do No Ritmo do Amor é muito fácil. Salve no seu celular o nosso WhatsApp. 3499-136-2203. Peça sua música, mande um beijo para o amor da sua vida. Ou para aquela pessoa que é muito especial para você. Esse é o Luiz Capaldi. Before You Go.

Aqui no Ritmo do Amor, All for One, I Swear. Antes, KLB, um anjo. Um beijão para a Ingrid. Ana, é a primeira vez que participo, mas te ouço há muito tempo. Obrigada pelo carinho, Ingrid. Um beijão para você e para o seu marido, João. Um beijo para a Juliana, final do telefone 4099. E o Flaviano também está curtindo a gente essa noite. Um beijo para você, Flaviano, e bom trabalho.

Hora do nosso intervalo, hora de encerrar a sequência com Oscar De La Roya, Run To Me. Antes teve Beautiful Things com Benson Boone. Depois do intervalo, a maravilhosa Whitney Houston, Greatest Love of All. Peraí.

0: 11:26.
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2: Já estamos na metade do ano e podemos e devemos fazer muitas coisas ainda. O que não devemos fazer é nos distrair com aquele caminho que não é o nosso. Vamos focar no propósito que é só da gente, não do outro. A brilhante Whitney Houston, Greatest Love of All.

Sucesso do Coldplay, Feels Like I'm Falling in Love. Antes, o José Augusto com Chuvas de Verão, música que a Flaviane nos pediu. Obrigada pela participação, Flaviane. Um beijão pra você. Beijo também para o Glauco, final do telefone 4099. E a Mari tá curtindo a gente e manda um beijo para o Cleison, o seu namorado. Uma ótima noite pra vocês, Mari.

Sucesso nacional para encerrar no ritmo do amor dessa noite. Garotos com Kid Abelha. Muito obrigada pela sua companhia. Foi uma delícia passar 2 horas só com você, curtindo boa música, pensando no nosso amor. Aqui você participa no 3499-136-2203 e você pode também deixar o seu alô lá no meu Insta, no Sou Ana Paula Barros. Você é muito bem-vindo. Beijo da Ruiva. Fica bem.

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0: Aqui a gente curte boa música. Você está muito bem acompanhado. Esse é o No Ritmo do Amor. E claro que você pode também pedir a sua música romântica preferida e mandar um beijo para quem você gosta. 3499-136-2203. Eu, Ana Paula Barros, todas as noites. Tô aqui te esperando. Hoje eu começo com Rod Stewart. 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

O som do Terry Strandarby, Say Your Name, antes faz parte do meu show Cazuza. Um beijo para a Zélia e para o Joaquim. Ana, adoramos o seu programa e acabamos de ganhar uma netinha, Valentina. Obrigada pela participação de vocês e parabéns. Que alegria, né? Deve ser muito bom ser vovô e vovó. Um beijo também para a Renata. Ela manda um beijo para o Adeluiz, o seu marido, há 18 anos. Muitas alegrias para vocês.

Joe Esposito encerra a sequência com Lady, Lady, Lady. Depois do intervalo, eu volto com a Mariah Carey, Without You.

0: 18:25.
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2: Eu e você devemos ser gratos por aquilo que temos, por aquilo que estamos vivendo no momento. O que não significa que devemos esperar as coisas caírem do céu. Devemos trabalhar pelo que desejamos, mas em primeiro lugar, agradecidos. Eu te contei, agora tem a Mariah Carey, Without You.

Santana, Maria Maria. Antes o Lulu Santos, Apenas Mais Uma de Amor. Um beijão para a Tatiane, ela manda um beijo para o Cleiton, o seu namorado. Um beijo também para a Mauricéia, ela manda um beijo para o Jonas, o seu marido há 18 anos. Muitas alegrias para vocês e celebrem bastante esse dia, dia 20 de julho. Parabéns!

0: Meia-noite e 55.
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11: Você está no lugar certo e na hora certa. Esse é o No Ritmo do Amor. E aqui você viaja no tempo, curte boa música. Você aproveita esse tempo só nosso. Para participar, é no WhatsApp no 3499-136-2203. Você pode participar também no meu Insta, no Sou Ana Paula Barros. Peça sua música, me conte a sua história de amor, mande um beijo para quem você gosta. Eu começo muito bem a sequência com Trish Chapman, Fast Car. Eu gosto bastante dessa música.

Essa foi a Gloria Estefan com Rich. Antes eu toquei para você Wonderful Life com Black. Um beijo para a Sônia. Ana, meu nome é Sônia, tenho 59 anos e amanhã completo 30 anos, casadíssima com o melhor homem do planeta, o Raimundo. Um beijo para vocês e muitas alegrias e felicidades no casamento. Um beijo também para o Leonardo, ele gostaria de ouvir Placa Luminosa. Eu já salvei o seu pedido, Léo. Obrigada pela participação. E o Murilo também está com a gente, é motorista, está trabalhando nessa madrugada. Boa semana para você, Murilo. Um beijo.

Hora de encerrar a sequência com o MC Hammer, Have You Seen Her? Eu volto depois do intervalo e aqui você é muito bem-vindo e pode participar. Peça sua música, mande um beijo para quem você gosta. 3499-136-2203. Esse é o nosso WhatsApp. Até já!

0: 1h23. 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
8: Se nessa fase você está se sentindo sobrecarregado e parece que não consegue dar conta dos desafios do dia a dia, se perca nas coisas que você gosta. Separe um tempo para você relaxar, fazer algo que te dê prazer de verdade. Talvez um esporte, um bom filme, artesanato, não sei. Mas você precisa cuidar de você. Para começar e muito bem a sequência, Toto. Leah.

Eu toquei para você All For Reason com Alessi Brothers. Antes, Titãs, Epitáfio. Aproveite a sua noite, Catiane. Final do telefone 1943. E um beijo também para Samantha. Final do telefone 2200.

0: Encerrando e muito bem no ritmo do amor dessa madrugada, Eric Clapton, Change the World, antes a Sabrina Carpenter, Espresso. Muito obrigada pela sua companhia, foi uma delícia passar esse tempão só com você. Amanhã a gente se fala, boa semana. Beijo da Ruiva, fica bem.
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0: Oi, tudo bem com você? Uma ótima segunda-feira à noite, uma ótima madrugada. Agora vamos ouvir uma programação feita com muito carinho. E eu, Ana Paula Barros, continuo aqui na rádio para te fazer companhia. Passaremos mais 3 horas juntos. Isso é bom, não é? Sonâmbulos. E para começar o Sonâmbulos de hoje, Cleiton e Romário.

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De volta com Sonâmbulos e a gente vai passar muito tempo juntos ainda. Eles a gente conhece. Guilherme Benuto.

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Se você ligou o seu rádio agora, esse é o Sonâmbulos. A gente preparou uma programação diferenciada para sua madrugada. Aproveite!

0: 2:57.
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3: Esse é o Sonâmbulos e com você o programa fica muito melhor. É a vez deles, Henrique e Juliano.
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0: 3:27.
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4: 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Tô de volta pra te fazer companhia nessa madrugada. Agora tem Jorge Mateus.

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1: Marcando presença no Sonâmbulos, Felipe Rodrigo. Esse é o Sonâmbulos e com você o programa fica muito melhor. Mais um intervalo pra gente. Eu não demoro.

0: 3:56.
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0: 4h26.
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De volta com Sonâmbulos e você sempre muito bem-vindo. Agora tem Ana Castela.

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0: 4,56.
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bom dia pra você. Eu quero começar a semana contigo. Eu sou o Luciano Leão e agora que a gente vai, segundou e você com a gente. Hoje, dia 20 de julho, aqui no Pé no Barro, hoje a gente vai lembrar que hoje é o dia do amigo, dia da amizade. Já abraçou seu amigo, mandou um abraço pra ele hoje? Tão importante a amizade na vida da gente, né? Sem um amigo a gente não é nada, não é mesmo? Olha, a saudade hoje vem com Felipe Falcão, vem com Jean e Giovanni. Ela começa forte com Guilherme e Santiago.

0: Barro acelera o coração do povo. Ó, Tião Carreira e Paraíso daqui a pouquinho também, Léo e Júnior. Vale a pena ficar com a gente, não muda não que você vai se arrepender, viu? Pelo Barro.
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3: 5:26.
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2: Você quer relembrar o modão bom? Então tem o prato do dia. A clássica aqui com Tião, Carreira e Paraíso.

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3: Vem com a gente, continuando por aqui, matando saudade e relembrando os modão sertanejo. Pé no barro comigo, Luciano Leão. E agora tem aquela frase, você vai pensar. Pé no barro. Olha, tenha sempre otimismo. As forças que estão ao seu redor são maiores do que as que estão contra você. Resista, não desista nunca. Força, gente, força! Teodoro Sampaio.

0: Irmão Sérgio Reis.
1: Obrigado.
0: Muito obrigado.
2: Que Deus abençoe a todos vocês. Obrigado, gente.
0: Um abraço do Teodoro. Que Deus acompanhe todos vocês e até os seus lares. Obrigado.
2: Obrigado, gente. Tchau, tchau.
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mas eu adoro relembrar, eu adoro ir lá pro passado, ainda mais sabendo que você vai junto com a gente. Aí eu vou sem medo. Você quer uma de João Paulo e Daniel? Então faz o seguinte, aguenta aí que nós vamos trazer.

0: 6:24.
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0: Estamos trazendo uma clássica para você, direto dos anos 1990. João Paulo e Daniel.

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já fechamos, encerramos aqui a nossa segundona. Eu, Luciano Leão, já indo. Estamos dando no pé aqui para voltar amanhã. O povo já tá chegando, a coisa continua boa e amanhã eu faço questão de voltar a falar com você. Todos os dias eu quero você por aqui. Super beijo, viu?

0: 6:55.
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10: Olá, bom dia. Eu sou Cido Gameiro, tô chegando e a partir de agora mais uma edição do Fique por Dentro. Aliás, começando a semana muito bem. Estamos aí em 20 de julho. Sim, que você tenha uma semana espetacular. Começamos muito bem com a previsão do tempo para essa segunda-feira. O dia começa com tempo estável na região sul. Cruz Alta, no Rio Grande do Sul, pode ter chuva e até temporais isolados. Em Florianópolis e Ampere, o tempo fica mais fechado, com possibilidade de chuva. No centro-oeste, Ponta Porã e Brasília terão tempo firme, sol e baixa umidade à tarde. No sudeste, Belo Horizonte e Junqueirópolis seguem com tempo estável. No nordeste, Feira de Santana e Boquim terão mais nuvens e chance de chuva passageira por causa da umidade. E você vai ouvir também. OpenAI lança teclado físico para controlar agentes de inteligência artificial. Economia brasileira tem alta de 0,1% em maio, aponta Banco Central. Essas e outras informações você ouve a partir de agora e a gente começa muito bem com música. Guilherme Benuto, Filho da Mãe.

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1: A OpenAI, empresa criadora do ChatGPT, lançou um teclado físico que permite controlar agentes de inteligência artificial. O Codex Micro será vendido por cerca de R$ 1.175. O dispositivo foi desenvolvido em parceria com a fabricante Worklouder e tem botões, joystick e luzes que mostram o status das tarefas realizadas pela IA. A ferramenta foi criada para facilitar o uso do Codex, agente de inteligência artificial da OpenAI, voltado para programar, revisar códigos, analisar documentos e executar tarefas automatizadas.
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1: Muita música e informação e a gente vai para a primeira edição do esporte de hoje. Tem Torcida Brasil no ar.
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1: A final da Copa do Mundo ganhou um ingrediente a mais fora das quatro linhas. O ex-presidente da FIFA, Joseph Blatter, criticou a decisão da entidade de realizar um show no intervalo da decisão entre Espanha e Argentina. Nas redes sociais, ele afirmou que a Copa está virando uma cópia de Super Bowl e questionou o rumo tomado pela FIFA. Pela primeira vez na história das Copas, o intervalo da final teve um tempo maior que os tradicionais 15 minutos da regra. A programação teve apresentações de grandes nomes da música internacional, como Shakira, Madonna, Justin Bieber e BTS. A FIFA afirma que o formato segue o modelo adotado na final da Copa do Mundo de Clubes. A novidade dividiu opiniões e abriu o debate sobre o futuro do maior evento de futebol mundial, cada vez mais próximo do formato dos grandes espetáculos esportivos. Por aqui, Cido Gameiro, e a qualquer momento tem Torcida Brasil na Copa.
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1: Seguimos por aqui com mais música.
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0: música e informação na medida certa, bem no início da sua semana. A gente vai pro intervalo, daqui a pouquinho tem muito mais.
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3: 714.

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5: É, tem coisas que a gente promete, mas encontra, né,

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0: No Fique por Dentro tem agora Cleiton e Romário, o

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1: A atividade econômica brasileira cresceu 0,1% em maio, segundo o índice IBCBR, divulgado pelo Banco Central nesta sexta-feira. O resultado mostra desaceleração em relação a abril, quando o indicador avançou 0,4%. E aponta estabilidade na economia no período. Entre os setores, a indústria teve alta de 0,4%, os serviços cresceram 0,1% e a agropecuária registrou queda de 1%. Na comparação com maio do ano passado, o IBCBR acumula crescimento de 0,8%. O índice é considerado uma prévia do PIB e é acompanhado pelo Banco Central para avaliar o ritmo da economia e as decisões sobre taxas de juros.
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2: O Banco Central lançou um novo sistema digital para registrar duplicatas escriturais. Documentos que comprovam valores que empresas têm a receber de vendas a prazo. A medida deve aumentar a concorrência no mercado de antecipação de recebíveis, permitindo que as empresas comparem ofertas de diferentes bancos e instituições financeiras antes de escolher onde antecipar o dinheiro. A expectativa do Banco Central é que o novo modelo reduza os juros cobrados das empresas e dê mais segurança às operações. O mercado envolve cerca de 10 trilhões de reais por ano em vendas a prazo.
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1: A partir de 22 de julho, o Brasil terá a maior tarifa média aplicada pelos Estados Unidos entre os países da América do Sul, segundo o Global Trade Alert. Com as novas taxas impostas pelo governo Donald Trump, a tarifa média efetiva sobre produtos brasileiros deve subir para 18,17%. O valor considera as exceções e o peso de cada produto nas exportações. Especialistas apontam que a decisão envolve não apenas questões comerciais, mas também fatores políticos e estratégicos, como a disputa entre os Estados Unidos e China e a posição do Brasil no cenário internacional. O governo brasileiro diz que a média é injustificada e avalia os próximos passos, incluindo possíveis negociações diplomáticas. O governo brasileiro diz que a medida é injustificada e avalia os próximos passos, incluindo possíveis negociações diplomáticas.
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0: Começando a semana bem informado, você está no lugar certo. É o Fique Por Dentro. A gente faz uma pausa rápida para um café, mas em instantes estaremos de volta com muito mais.
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3: 7h36.

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3: O Fique por Dentro tem música, tem Israel e Rodolfo, não mais.

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1: O presidente eleito da Colômbia, Abelardo de la Estrella, anunciou que pretende abrir uma embaixada do país em Jerusalém e retomar as relações diplomáticas com Israel. A decisão reverte o movimento atual do presidente Gustavo Petro, que rompeu relações com o governo israelense em 2024 em protesto contra a ofensiva em Gaza. De la Estrella, que assume o cargo em agosto, também pretende retirar o apoio da Colômbia, uma ação movida pela África do Sul contra Israel na Corte Internacional de Justiça. A mudança envolve uma questão diplomática sensível, já que Jerusalém é uma cidade disputada entre israelenses e palestinos. A maioria dos países mantém suas embaixadas em Tel Aviv para evitar tomar posição sobre o status da cidade.
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1: Claro que você fica muito bem informado no Fique por Dentro. Bora pra mais um Torcida Brasil?
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1: Acabou a saudade. Enquanto o mundo ainda está de olho na final da Copa, o Brasileirão já voltou a agitar os gramados. E para refrescar a memória, o Palmeiras segue na liderança com 41 pontos. O Flamengo vem logo atrás e ainda tem um jogo a menos. Fechando o G4, estão Fluminense e Atlético Paranaense. A 19ª rodada já começou com a vitória do Botafogo por 2-1 sobre o Santos e o do Vitória por 1-0 contra o Vasco. Ainda teve Fluminense e Bragantino, além de Mirassol e Grêmio. A bola volta a rolar amanhã. Atlético Mineiro recebe o Bahia. Na quarta, o Palmeiras visita o Curitiba. O São Paulo enfrenta o Atlético Paranaense. O Internacional pega o Cruzeiro. E a Chapecoense recebe o Flamengo. A rodada termina na quinta, com Corinthians e Remo. E tem mais uma disputa esquentando o campeonato. Na artilharia, Vivemos lidera com 11 gols. Pedro tem 10 e Carlos Vinícius e John Kennedy aparecem logo atrás com 9. Agora sim, o Brasileirão está de volta de vez.
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1: Continuamos por aqui com mais música.
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0: Primeiro dia da semana. Muito obrigado pela sintonia, pela companhia. Você tenha um ótimo início de semana, uma ótima segunda-feira e amanhã nos falamos por aqui no mesmo horário. Um abraço.
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3: 7h55.

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0: Sai para o amor. Gostaria de falar hoje sobre a importância de reconciliar-se com os ferimentos. Todos nós temos ferimentos e um caminho de espiritualidade é reconciliar-se com ele. Quem vive bem a espiritualidade, a sua fé, se reconcilia com os seus ferimentos, com as feridas que tem, que existem dentro do coração. Porque reconciliar-se com essas feridas faz com que eu perceba o tesouro que existe dentro de mim. Ali onde eu fui ferido, aí eu sou inteiramente eu mesmo. Aí meu verdadeiro eu se torna presente. Aí meu verdadeiro eu se torna patente sob a superfície de minha vida e assume a palavra. Um exemplo de uma mulher que, quando criancinha, aos 3 anos de idade, levou uma surra da mãe com um pau na bundinha nua, sem entender a razão. Involuntariamente, a menina entesou-se, procurando defender-se na impotência e na raiva. Agora, aos 50 anos de idade, ela tem fortes dores nas costas. Na orientação terapêutica espiritual, ela toma consciência de que a rigidez do seu dorso é uma defesa contra todos os ferimentos que a vida sempre de novo lhe provocou. Mas o fato de saber a causa não lhe tira ainda as dores nas costas. Só depois de, pelo diálogo e pelas massagens, ela entrar em contato com suas feridas, é que as contrações desaparecem. É então que os sentimentos começam a percorrer suas costas e ela começa a sentir em si uma energia benfazeja. Volta a viver e sente a alegria de reencontrar a vitalidade e reconhece que para ela era vitalmente necessário enrijecer-se. Mas agora este comportamento deixou de ser adequado, pois ele apenas iria aumentar as dores em suas costas. Agora ela já tem força bastante para tornar a expor-se à dor de sua infância, para aceitar a raiva contra a mãe, que até então ela havia idealizado. O dialogar com a dor nas costas e a visão da ferida vital trouxe-lhe nova vida. Ela pôde reconciliar-se com seu passado, que agora consegue contemplar com realidade, com seus ferimentos, mas também com suas experiências boas. E sente que a vida voltou a fluir dentro dela, que ela voltou a gostar de viver. Caro ouvinte, você percebe uma pequena atitude, um ferimento que a pessoa recebeu quando criança, fez com que ela carregasse toda a vida esse enrijecimento, essa defesa de defender-se contra aquilo que acontece, porque uma coisa foi o ferimento da mãe, mas outra coisa foram os outros ferimentos que ela se defendia da mesma forma, e isso lhe dava dor nas costas. Vocês percebem, caros ouvintes, como é importante compreender-se, saber o que se passou conosco, conhecer-se. Muitas pessoas não conseguem perceber por que estão com dor, por que os médicos não acham o problema que elas têm. Muitas vezes o problema é das feridas espirituais e emocionais, e a pessoa não procura isso. Por isso que a terapia é muito importante, por isso que a conversa é muito importante, por isso que a busca é muito importante. Pensemos nisso. Deus abençoe, em nome do Pai, do Filho e do Espírito Santo. Amém.
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5: Interativa, 8:02.
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14: Salve, salve galera, muito bom dia, 8 horas com 5 minutos, manhã de segunda-feira, dia 20 de julho, um grande abraço para você que nos ouve em Ampere e você da região. Estamos começando por aqui mais uma semana de trabalho do Bom Dia Interativa, mais uma semana com boa música e informação na medida certa para você, nosso ouvinte da Interativa, por casa, no carro, no trabalho, para você na cidade, você no interior, você de Ampere e você nas cidades vizinhas. Muitíssimo obrigado pela audiência, pelo carinho, pela companhia de vocês. Eu sou Pablo Nets, até às 10 horas da manhã, trazendo por aqui Esporte às 8h30, nosso quadro Bem Viver, às 8h45 da manhã, com aquela dica super especial para sua vida. A partir das 9 horas da manhã, eu recebo a companhia da Keldiz e do Cido, com as previsões do horóscopo, destacando para a gente aqui o seu horóscopo, o seu signo, para você que gosta e para você que curte. Às 9h30, o Departamento de Jornalismo da Interativa atualiza você, ouvinte, nesta manhã de segunda-feira, que já inicia com a previsão que era esperada para segunda-feira, que era chuva. Tivemos uma garoa logo pela manhã e muita chuva ainda é esperada durante toda esta segunda e durante a nossa semana. Para você com a gente, tá a fim de curtir o seu som preferido? Vem para cá e manda um recado, 469-9935-6377. A gente atende você com muito carinho aqui na Super Manhã 91. Manda o seu recado, deixa o seu bom dia, confirme a sua audiência e peça o seu som na 91.7. Biquíni Cavadão, saber o sabor, é a primeiríssima de hoje aqui do nosso Bom Dia Interativa.

Shape of Woman, o som de Lady Gaga aqui na Super 91.7 com um Bom Dia Interativo até as 10 horas da manhã com você, ouvinte. Obrigado pela audiência. Abrimos com Biquíni Cavadão a programação de hoje, programação especial, né? Com as mensagens de colonos e motoristas para o dia de colonos e motoristas, que é no próximo dia 25 de julho, onde é comemorado também o dia de São Cristóvão, né? Escolhido aí como padroeiro. E para você que está na audiência com a gente, a nossa programação está com mensagens em cada bloco, aí para deixar ainda mais gostosa a nossa programação. Ontem já tivemos a comemoração com a festa de São Cristóvão também aqui em Ampere, com um lindo dia de sol aqui no município de Ampere, recebendo muitas pessoas de fora de Ampere também para um almoço espetacular no Parque Santa Terezinha, que estava lotado, com a procissão que aconteceu pela manhã também, com a bênção dos carros, missa um pouquinho mais cedo, alvorada festiva às 6 horas da manhã, enfim, um grande final de semana aqui no município de Ampere. E a gente traz Vitor e Léo para fechar o bloco. Água de Oceano, daqui a pouquinho a gente retorna com mais para você. Bom dia! Música.

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14: Sempre interagindo com você, 8h22. Daqui a pouquinho tem o Mundo Esportivo pra você na Interativa.

Dear God, aqui na Supermanhã 91, com a Avenged Sevenfold na indicação da Daya com a gente nesta Supermanhã de segunda-feira. Um ótimo início de semana para você, ouvinte com a gente, onde quer que esteja curtindo a programação 91. Obrigado pela audiência, pela companhia aqui na programação 91.7. É muito bom compartilhar a nossa manhã com você, ouvinte. Daqui a pouquinho tem informação do mundo esportivo aqui na programação 91. Onde quer que esteja com a gente, Papas da Língua canta para você. Bom dia. Come.

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1: 8 horas e 32 minutos. Uma boa manhã pra você que está acompanhando a programação da Interativa FM. A gente começa falando, e não poderia ser diferente, de Copa do Mundo. No sábado tivemos a decisão do terceiro lugar, que ficou com a Inglaterra, num jogo de 10 gols. Depois da Inglaterra abrir 4-0, a França buscou um 4-3 e terminou em 6-4 para a Inglaterra, com Mbappé marcando 2, fazendo 10 no total e sendo goleador, inclusive, da Copa do Mundo. Rodri, o campeão com a Espanha no domingo, foi escolhido bola de ouro, melhor aí da Copa, seguido por Lionel Messi com a bola Adidas da segunda colocação, e a bola de bronze ficou com o Mbappé, que além de ser o terceiro melhor da Copa, ficou com a artilharia e também é o maior artilheiro de todos os tempos das Copas, com 22 gols marcados. A gente destaca ontem, na prorrogação, Fernan Torres deu a vitória para a Espanha 1-0 sobre a Argentina, que dentro do propósito que veio para a partida, fez muito bem até o comecinho do segundo tempo da prorrogação. O jogo quase foi para as penalidades e nos pênaltis tudo pode acontecer, mas no comecinho do segundo tempo da prorrogação, o Fernan Torres fez o gol que deu o título para a Espanha, e que aguardava uma goleada ou um jogo um pouco diferente do que foi. Deu Espanha 1-0, placar magrinho, jogo amarrado. Na verdade, se a gente for colocar na balança, talvez tenha sido o pior jogo de assistir da Copa do Mundo, um jogo medonho de assistir, aí ontem, Espanha e Argentina, mas era o jogo da final e tem toda a tensão que traz uma final, ninguém quer perder, cada um dentro da sua tática e do seu esperado, e tivemos aí a Espanha fazendo apenas 1-0 sobre a Argentina, que teve a despedida de Lionel Messi, que de 2022 para cá vem reescreveu, né, toda a sua história, começando um pouquinho antes, aí em 2019 para cá, dentro da seleção argentina, e fecha com chave de ouro, com certeza, aí a sua passagem como capitão e como o craque argentino. Agora é para frente, vamos ver quem assume aí a responsabilidade na seleção argentina. Destaques para você do final de semana: tivemos na série B do Campeonato Brasileiro, jogos que fecharam a 18ª rodada, acontecendo no sábado, com a Ponte Preta perdendo em casa para o Goiás por 2-1, Criciúma 2-0 no Vila Nova, este jogo que definia aí de vez a liderança da Série B, Sport Operário empatar em 2-2 e o Atlético Goianiense ficou no 0-0 com o Atletique. Este resultado do Operário fora de casa não foi de todo ruim, né? Acabou pontuando contra o Sport na briga direta entre os 6 primeiros colocados, o Operário é o terceiro com 32, mas em caso de vitória, teria dado um salto bem importante ao Operário e seria o vice-líder da competição com as combinações de resultados, né? Porque o Vila Nova jogou contra o Criciúma na briga contra a liderança definitiva aí na Série B, acabou perdendo, ficou na quarta colocação com 31 pontos e o Criciúma foi a 36 com a vitória. Portanto, por enquanto, subindo direto aí para a Série A, Criciúma e Juventude. Criciúma tem 36, Juventude é o segundo com 32, Operário terceiro 32, Vila Nova e Fortaleza 31 pontos, fechando aí o G6, o Novo Horizontino com 30 pontos marcados. Neste momento, sendo rebaixados, Ceará, Avaí, Ponte Preta e América Mineiro. Vamos destacar agora a Série A do Campeonato Brasileiro, 19ª rodada. Tem jogos marcados para esta semana, mas já iniciou na quinta-feira passada. Recordando, Botafogo 2-1 no Santos, Vitória 1-0 no Vasco, Fluminense e Bragantino 1-1 e o Mirassol 2-1 no Grêmio. Vasco, Santos e Grêmio, situação delicada na Série A do Campeonato Brasileiro. O Vasco é o 17º colocado, abre a zona de rebaixamento com 20 pontos. E fora dela estão Grêmio e Santos. O Grêmio 16º, Santos 15º, estes dois têm 21 pontos. Situação difícil também para o Inter, que é o 15º colocado, também 21 pontos. Só que o Inter joga em casa, no Beira-Rio, quarta-feira, meio de semana, contra o Cruzeiro, 21:30, e tem a chance de pontuar na rodada e subir a 24 pontos, inclusive na briga direta com o Cruzeiro, que é o 13º colocado e também tem 24 pontos. E só para você ter uma ideia, O Internacional tem 20, que é o 14º, e briga contra o rebaixamento em caso de vitória. Indo a 24 pontos, encosta com o Atlético Mineiro, que é o 11º colocado, e está dentro da zona de classificação para a Sul-Americana, portanto, bem bolado aí o Campeonato Brasileiro da Série A, que tem jogo amanhã, Atlético Mineiro e Bahia, 19h30. Mais informações do esporte para você, às 10h30 da manhã. Forte abraço e até lá.
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1: Sempre interagindo com você. Bom dia, você que nos ouve aqui em Ampere e você da região. Muito obrigado pela audiência, pelo carinho nesta manhã gostosa de segunda-feira. Um ótimo início de semana para você. Obrigado pelo carinho, pela companhia aqui na Supermanhã do nosso Bom Dia Interativa até às 10. Boa música e informação na medida certa para você, ouvinte. Tá afim do seu som, da sua música? Vem para cá, manda um recado, deixa um bom dia pra gente. Curta a sua preferida aqui na Programação 91. É hora de Bruno e Marrone com Jorge Matheus. Surto de amor.

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0: A gente agradece. 8h50, vou para o intervalo, é super rápido, tem o quadro Bem Viver para você.
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6: E hoje o Bem Viver vai te ensinar a fazer uma receita caseira indicada pela Rachel Reiner, fundadora da marca famosa de beleza vegana nos Estados Unidos, a Sopoala. Anote aí os ingredientes. Uma colher de sopa de grãos de café moídos. Depois, uma colher de sopa de mel. Acrescente uma colher e meia de chá de aloe vera em gel e duas colheres de chá de suco de limão fresco. Misture o café e o mel até que se forme uma pasta e então adicione o gel e o limão. Agora, se você possui pele sensível, esqueça a fruta. Aplique no rosto e deixe por 10 minutos. A cafeína firma a pele naturalmente, enquanto remove gentilmente as células mortas. Em contrapartida, o aloe vera acalma a agressão física da exfoliação, deixando a sua pele mais viçosa.
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5: Sempre interagindo com você, 8h55, já estamos fechando por aqui a primeira hora do nosso Bom Dia Interativa. Rapidinho passou essa primeira hora, né? Você possa aproveitar super bem aí a nossa semana que está começando, que a sua semana seja ótima, tá bom? Obrigado pela audiência, pelo carinho, pela companhia aqui na Programação 91. Pra gente fechar super bem aqui a nossa primeira hora, eu vou atender aqui o nosso ouvinte Marcelo, tá na audiência com a gente, obrigado, tá no carro, legal, obrigado pela audiência, obrigado pela companhia aqui na Supermanhã 91.7, tá a fim de ouvir dias melhores, simbora, valeu, tudo de bom pra você.

0: Dias melhores, Jota Quest no som da Interativa, fechando pra gente a primeira hora desta segundona de Bom Dia Interativa. Vou pro intervalo e volto já já com boa música, informação na medida certa e também a companhia da Kel Dias e do Cido.
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0: Interativa, 9 horas, 1 minuto.
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3: ZYX940, essa é a Interativa FM, este é o Bom Dia Interativa. Eu sou Pablo Neto, estou contigo por aqui até as 10 horas da manhã na programação Interativa, começando a semana com você, ouvinte, que ela seja ótima para você aqui em Ampere, você da região. Até as 10 horas você participa com a gente.
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3: WhatsApp 469-9935-6377, manda um recado, peça o seu som, deixa o seu bom dia pra gente, interaja aqui nesta super manhã na programação 91. 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
3: Legal, um abraço para você e para toda a galera aí da Maculan Agropecuária. 9:10 para você, ouvinte, hora de Skank. 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Alô, Paulo, bom dia para você.

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2: Bom astral por aqui, 9h15.
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4: Bom astral está no ar e as previsões para hoje. O que, que tem aí, Kelzinha?
5: Vamos lá, Cido, começando com quem é de Áries. Vamos lá, Áries. Durante o dia, vale confiar na sorte e fazer aquela fezinha. A sua habilidade para lidar com as pessoas e fazer contatos no trabalho será a melhor aposta para se destacar no serviço. Quem trabalha com educação ou com o público tem mais chance de sucesso. Seu número hoje é o 15 e a cor é o preto.
4: Touro. Tudo que envolve produtos e serviços para sua casa conta com boas energias e pode ser feito com mais tranquilidade. Você terá mais paciência para lidar com aquelas tarefas chatinhas de rotina. Número 54, cor rosa.
5: Agora é com você, Gêmeos. Explore sua lábia para se entender com todo mundo. Além disso, você conta com facilidade para lidar com várias tarefas ao mesmo tempo e vai impressionar geral com seu raciocínio rápido. Seu número para hoje é o 6 e a cor é o marrom.
4: E a sua vez, Câncer. As vibes seguem positivas para tudo que envolva um dinheiro, hein? Mostrar o seu jeito mais pé no chão será boa oportunidade para se destacar no serviço. Além disso, abra os olhos para identificar novas oportunidades e encher o bolso. Número 9, cor branco.
5: E daqui a pouco a gente volta com mais previsões para o seu horóscopo aqui no Bom Astral. Para quem é leão, virgem, libra e escorpião.
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2: Legal, obrigado Cido, obrigado Kel Dias, 9h16.
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2: Bom de Hobbits, My Life.

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7: Bacana demais ter você com a gente. Voltamos. 9h25, daqui a pouquinho tem Interativa News na programação legal do nosso Bom Dia Interativa. Boa semana para você com a gente nesta manhã aqui na programação 91. Tem Vitor Clay, o Sol, indicação da galera com a gente. Alô, Fernanda, bom dia para você. Tá aí o teu som.

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1: Bora pra mais previsões pra essa manhã de sexta-feira, Kelzinha.
2: Vamos lá, Cido. Bora que chegou a sua vez, Leão.
1: Olha aí.
2: Leãozinho, ao longo do dia, sobra pique pra lidar com projetos pessoais, hein? Você também conta com uma dose extra de confiança pra finalizar tudo o que precisa fazer. Faça aquele esforcinho pra manter o foco nas tarefas, assim vai se surpreender com o resultado. O número hoje é o 9 e a cor é o prata.
1: Virgem, tudo que fizer a sós ou de maneira discreta se desenrola melhor hoje. Talvez falte paciência para lidar com outras pessoas, mas o seu sexto sentido afiado será um aliado poderoso em vários momentos. Número 52, cor amarelo.
2: Agora você, Libra. Olha, Librinha, o contato com o pessoal segue protegido e pode se divertir nas redes sociais ou em uma reunião com os amigos. Sair da zona de conforto e tentar algo mais ousado será uma ótima pedida para se destacar. Seu número hoje é o 11 e a cor é o cinza.
1: E chegou sua vez, Escorpião. A vida profissional segue movimentada e o céu sinaliza boas energias para conquistar suas ambições. Confie nas suas habilidades para lidar com o serviço e, de quebra, melhorar a sua imagem com a chefia. Número 32, cor verde.
2: E daqui a pouco a gente volta com as últimas previsões para o seu horóscopo aqui no Bom Astral. Para quem é Sagitário, Capricórnio, Aquário e Peixes.
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3: Legal, obrigado, Kel Dias. Valeu, Cido.
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3: Agora, João Neto Frederico, é o som da Interativa.

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2: 9:34.
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3: Uma ação integrada de fiscalização urbana, realizada na noite de sexta-feira, dia 17, em Ampere, reuniu Polícia Militar, Polícia Civil, Corpo de Bombeiros, Prefeitura e Conselho Tutelar para fiscalizar estabelecimentos comerciais e reforçar a segurança no município. Durante a operação, quatro locais foram vistoriados, resultando na prisão de duas pessoas por tráfico e porte de drogas, com a apreensão de 27,5 gramas de maconha. Um estabelecimento foi interditado pelo Corpo de Bombeiros devido a irregularidades. Uma motocicleta foi apreendida por problemas na documentação e alterações em suas características, além da emissão de 5 notificações. Nos demais locais, os frequentadores foram orientados e liberados.
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2: 9:37.
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2: 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Muito obrigado pela audiência, pelo carinho e companhia. 9h40, é hora de Detonautas na 91, quando o sol se for.

0: O século centímetro, Grosso Matias com Zezé de Camargo e Luciano no som da Interativa 947. É hora de fechar o Bom Astral por aqui.
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2: Seguimos por aqui com o Bom Astral e tem mais previsões, aliás, as últimas, Raquel.
3: É isso aí, Cido, as últimas do dia. Chegou sua vez, Sagitário. Sagita, o otimismo será seu trunfo para contagiar os colegas e melhorar o ambiente de trabalho. Você tem tudo para dar aquele show no contato com clientes e pessoas de fora, assim como em qualquer área ligada aos estudos. Seu número hoje é o 7 e a cor é o branco.
2: Capricórnio, o astral é perfeito para fazer ajustes e finalizar o ciclo que não acrescenta mais nada à sua vida nesse momento. À noite, o otimismo dá as cartas e sobra energia para curtir a vida ao máximo. Número 9, cor vermelho.
3: Agora você, Aquário. Olha só, Aquário, lidar com as pessoas será mais tranquilo agora e o seu dia favorece parcerias, início de sociedade ou trabalhos em equipe. Os relacionamentos em geral seguem protegidos e o astral será perfeito para agir em conjunto com os outros. Seu número hoje é o 44 e a cor é o creme.
2: E chegou sua vez, peixes. Vai ser preciso fé, foco e café para resolver tudo e ainda dar aquela adiantada nas tarefas que devem surgir pelo caminho. Faça um esforço extra, vai valer a pena. Pode sobrar mais disciplina para fazer alguns ajustes nos seus hábitos. Número 38 e cor azul.
3: E essas foram as previsões de hoje para você.
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0: 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Bom dia, 9h52. Aqui na Interativa é hora de ofertas. 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
0: Legal, Esther. 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São 9h55 e eu tô indo nessa, gente amiga. 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Paz e saúde. Obrigado pela companhia nessas 2 horas de programação do nosso Bom Dia Interativo. Amanhã cedo, 8h, estamos novamente por aqui com você, ouvinte. Para fechar a sua maneira, Capitão Inicial canta aqui na Super Manhã Interativa. Valeu, até a próxima. Tchau, tchau.

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8: Interativa 10 horas 1 minuto.
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4: Olá, muito bom dia, Ampere. Bom dia a toda a região. Está chegando por aqui o nosso Manhã Total para você nesta manhã de segundona. Estamos de volta aqui na 91,7. Depois de uns diazinhos de férias, né? De volta à peleia, de volta à labuta. Estamos aqui novamente na 91,7. Estava com saudade de vocês. Estamos aqui aí para trazer para você muita música, muito sucesso, informação, previsão do tempo. Copa do Mundo acabou. Espanha campeã. Aí, né? Show de bola, ontem foi um jogaço só para a Espanha, né? Porque a Argentina ficou inerte dentro de campo e bora que bora, vida que segue. E vamos lá que a Primeirona vem chegando por aqui. Seja muito bem-vindo, bem-vinda você, ligadinho aí na cidade, no interior, curtindo a melhor programação. Tá firme curtindo o som, o WhatsApp tá online, hein? 99356377. Nayara Azevedo, Ivete Sangalo, avisa que eu cheguei.

Beleza, tá aí fechando o primeiro bloco. Hugo Henrique, tá na hora de voltar. Interativo agora, 10 horas e 14 minutos. 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
3: E para fechar a semana, vai uma reflexão importante. Muita gente pensa que o maior risco no trânsito é o excesso de velocidade. Mas tem outro fator que mata tanto quanto: o cansaço. Perigo, né, gente? Dirigir com sono reduz o tempo de reação, diminui a concentração e aumenta o risco de microsonos, aqueles segundos em que o cérebro simplesmente apaga. Então, tome cuidado, nunca subestime o cansaço. Em viagens longas, faça paradas a cada 2 ou 3 horas. Hidrate-se. E se o sono aparecer, não insista. Chegar alguns minutos mais tarde é muito melhor do que não chegar.
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16: Beleza, Interativa agora 10h21, 10h21. Bom dia, boa segundona, um maravilhoso início de semana para você. Na sintonia da melhor, aí a segundona, né, com a chuvinha, aquela chuvinha prometida veio, mas ao que tudo indica, não irá perdurar aí durante, né, o dia desta segundona. Mas daqui a pouquinho a gente traz aqui a previsão do tempo para você, como é que fica aí esta semana, o calorzinho esquentou na semaninha, né, final de semana quente. E olha, atenção, olha, vem aí um momento muito especial de solidariedade em Ampere no sábado, 8 de agosto. Participe da 8ª Feijoada dos Pais Beneficientes. As fichas custam apenas R$ 30,00 e estão aí à disposição para você adquirir aqui na recepção das rádios. A retirada será a partir das 10h30 da manhã no Parque Santa Terezinha. Feijoada acompanha feijão, arroz, farofa e pão. Leve também pratos e talheres. Lembrando que toda a renda será destinada ao Rotary Club, Projeto Luz, APAI, Seminário, Menino Deus e Vila Esperança. Então, participe e faça o bem. Bora lá, 10h22. Bom dia. Mais sucesso chegando por aqui. Gustavo Lima, Bala Alojada.

0: Lançamento, novidade, você ouve primeiro aqui na 91,7 Interativa, agora 10 horas 32 minutos. Aí, ancorado João Bosco e Vinícius, Hugo e Guilherme. Interativa, 10 horas 33 minutos.
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0: É, terminou a Copa do Mundo de 2026, né? Depois de um mês aí de grandes jogos, surpresas e emoções, a Espanha voltou ao topo do futebol mundial em uma final extremamente equilibrada, disputada neste domingo, 19 de julho. No estádio Nova York, Nova Jersey, a seleção espanhola venceu a Argentina por 1-0 na prorrogação e conquistou o segundo título mundial de sua história. Quem esperava um festival de gols viu uma verdadeira batalha tática. A Espanha dominou a posse de bola, controlou o ritmo da partida e praticamente anulou o poderoso ataque argentino. A equipe de Lionel Scaloni, que havia marcado 19 gols durante toda a campanha, não conseguiu finalizar ao gol durante o tempo regulamentar. Mérito da marcação impecável da equipe comandada por Luis de la Fuente. O grande herói da decisão saiu do banco de reservas. Aos 106 minutos, já na prorrogação, Nico Williams escorou um cruzamento para o meio da área e Ferran Torres apareceu para Espanha novamente, no lugar mais alto do futebol. Apesar da derrota, o goleiro argentino Emiliano Martinez foi um dos maiores nomes da final. Fez uma sequência impressionante de defesas e evitou que a Espanha construísse um placar mais elástico. Mesmo assim, não conseguiu impedir o gol decisivo na prorrogação. Do outro lado, Lionel Messi, aos 39 anos, buscava fechar a sua trajetória em Copas com mais um título. O craque argentino foi muito bem marcado durante toda a partida e pouco conseguiu produzir ofensivamente. A Espanha neutralizou completamente o camisa 10, demonstrando uma organização defensiva impressionante. Outro momento importante aconteceu no fim do tempo normal. Enzo Fernandes foi expulso após receber o segundo cartão amarelo, deixando a Argentina com jogador a menos, justamente antes da prorrogação. A superioridade numérica facilitou ainda mais a pressão espanhola até o gol do título. Após o apito final, Leandro Paredes também recebeu o cartão vermelho em meio à confusão provocada pela frustração argentina. A campanha espanhola foi praticamente perfeita. A equipe terminou invicta, sofreu apenas um gol durante todo o Mundial e passou por adversários de enorme peso, eliminando Portugal, Bélgica, França e, na decisão, a atual campeã Argentina. O título consolida o excelente trabalho do técnico Luis de la Fuente, que soma agora a Eurocopa de 2024 e a Copa do Mundo de 2026, colocando seu nome entre os grandes treinadores da história do futebol espanhol. Pois é, a Copa de 2026 também ficará marcada pela expansão de 48 seleções, pelo recorde de público, pelo grande equilíbrio entre as equipes e pelo surgimento de novas forças no cenário internacional. Ao mesmo tempo, ficou evidente que o futebol mundial evoluiu. Hoje não existem adversários fáceis. As seleções que conquistam títulos são aquelas que unem talento, organização tática, intensidade física e espírito coletivo. E a Espanha encerra a competição como campeã do mundo. A Argentina deixa a competição como vice-campeã depois de uma campanha brilhante. E para o Brasil, eliminado nas oitavas de final pela Noruega, fica a reflexão de que o futebol mundial mudou. A camisa continua pesada, mas apenas tradição já não basta. Será preciso planejamento, renovação e muito trabalho para que a seleção brasileira volte a disputar o título de igual para igual na Copa do Mundo de 2030.
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6: Bora lá, Interativa, agora 10 horas e 42 minutos. Bom dia, bom dia. Como é que tá o tempo lá fora? 20 graus é a temperatura neste momento. Daqui a pouquinho a gente traz informações aí sobre o clima, sobre a previsão do tempo para a semana. E olha, atenção, domingo haverá ônibus para levar os torcedores do Ampere até Planalto para o jogo de ida da grande final da Copa Sudoeste de Futebol. Ampere enfrentando o Planalto, e os ingressos antecipados você encontra à disposição, né, no Nino Altson, e por apenas R$10. Então bora, garanta o seu ingresso e a sua vaga no busão para ir torcer para o Ampere em Planalto, domingão. Bora lá, 10 horas e 42 minutos, abrindo por aqui mais um bloco de sucessos. Tem mais lançamento, tem mais novidade para você. Amnésia, Israel e Rodolfo. Madre.

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1: Bem, tá aí o som de Luan Santana, Léo Foguete, Dona, fechando por aqui mais um bloco de sucessos no oferecimento de Atacarejo Raizel, Loja Merlin, Ítalo Supermercado, Restaurante Dona Luce. E a gente volta já daqui a pouquinho com a previsão do tempo, não saia daí.
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1: Beleza, Interativa agora 10 horas e 57 minutos, 10h57, bom dia, bom dia. Agora sim, vamos dar uma olhadinha na previsão do tempo, segundo o CIMEPAR. Aí hoje, né, hoje chuvinha desta segunda-feira, Bom, aqui no Cimepar, nem marcando chuva está, meu amigo. Acho que não atualizaram aqui hoje, né? Mas segundo o aplicativo, chuvinha aí pela manhã e previsão, né, de que a chuva dê uma trégua logo após o meio-dia. Tem previsão de um solzinho. Amanhã, terça-feira, segundo o Cimepar, sem previsão de chuva. Aí, terça-feira, tempo nublado, sol aparece timidamente, máxima 28, vai estar quente, hein? Terça-feira quente, aí máxima 28, mínima 19. Na quarta-feira, previsão aí de uma chuvinha, quarta-feira de 30 a 40 milímetros, temperatura cai, 18 de máxima, 15 de mínima, um friozinho, né? Calor na terça, um friozinho na quarta-feira. Na quinta também, previsão de tempo parcialmente nublado, pancadas de chuva aí de 2 a 5 milímetros, máxima 22, mínima 15. Sexta-feira também com uma chuvinha, aí máxima 16, mínima 15, previsão de 11 a 15 milímetros. Sabadão também, previsão de chuva e frio, hein? Friozinho chegando aí no sábado, a máxima fica em 18 e a mínima cai para 9. Domingão, sol predomina e o friozinho também. A mínima cai para 6, a máxima fica em 19 graus no domingão. Bora lá, 10 horas e 58 minutos, chegando mais sucesso. Douglas e Vinícius, antes de estar no boteco.

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0: Beleza, interativo, 11 horas e 4 minutos, fechando por aqui a primeira horinha, tá aí magia do Boteco de Igo e Arnaldo, Kleber e Cauã.
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6: Interativa 11 horas 6 minutos. 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
6: Bora lá, Interativa, agora 11 horas e 11 minutos. 11:11. Bom dia, bom dia. Boa segunda-feira, um maravilhoso e abençoado início de semana. Pra você aí, toda a sua família, né? Você curtindo aí a melhor programação aqui da 91,7 da cidade, do interior, de toda a região. Seja muito bem-vindo, bem-vinda. Obrigado pela audiência, companhia e sintonia. E vamos lá, abrindo por aqui mais uma linha de sucessos. Agora tem Zé Vaqueiro, Meu Mel.
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bem interativo, 11 horas e 18 minutos aí de Maria Vika Tolo, fechando por aqui mais um bloco de sucessos, no oferecimento de Paraná Móveis, Clique Cozinha, Restaurante do Paraíba, Lojas Big, Relojoaria e Ótica Laser e Cressol.

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2: Oi, gente, eu sou a Aninha e hoje vou compartilhar uma receita de mousse de limão. Fácil de preparar e fica uma delícia. Você vai precisar de uma lata de leite condensado, 240 ml de leite, suco de 5 limões e raspas de limão a gosto. No seu liquidificador, bata o leite condensado com o leite e o suco de limão por 10 minutos até incorporar. Em seguida, transfira a mousse para taças, salpique as raspas de limão e leve ao congelador por 30 minutos. Depois, é só retirar e servir. Enjoy!
3: Que delícia!
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7: Bora lá, Interativa, agora 11 horas e 25 minutos, 11h25. Bom dia, boa segunda-feira. Você ligadinho na sintonia da melhor. É que o sucesso não para. Humberto e Ronaldo, meu Deus.

0: Beleza, interativo agora, 11 horas e 33 minutos. Tá aí fechando mais um bloco ao som de Israel Rodolfo. Arruma um bão. 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
4: Alan Pastoriza, de 36 anos, foi identificado como a vítima do homicídio registrado na manhã deste domingo, dia 19, em Marmeleiro. Filho do empresário do ramo de mecânica e vereador, Pedro Pastoriza, conhecido como Pedrão, Alan foi reconhecido pelos familiares ainda no local do crime. Segundo informações, ele estava em um bar nas proximidades da rodoviária quando foi surpreendido por atiradores, que fugiram após os disparos. Durante o reconhecimento do corpo, a mãe da vítima passou mal e precisou de atendimento. A Polícia Civil investiga a autoria e a motivação do crime.
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Bora lá, Interativa, agora 11h40, 11h40, bom dia, amanhã total de volta para você aqui na 91,7. Olha, lembrando mais uma vez, já divulgada aí a 8ª Feijoada dos Pais Beneficientes no dia 8 de agosto. As fichas custam apenas R$ 30,00 e estão à venda aqui na recepção das rádios. E a retirada da feijoada a partir das 10h30 da manhã no Parque Santa Terezinha. Feijoada acompanha feijão, arroz, farofa e pão. E você que vai saborear a sua feijoada no Parque Santa Terezinha, não esqueça de levar pratos e talheres. Lembrando que toda a renda será destinada ao Rotary Club, Projeto Lute, A Paz, Seminário, Menino Deus e Vila Esperança. Então, bora lá, garanta a sua ficha e faça parte dessa ação solidária. 11h40, chegando mais sucesso, Eric Matheus, por quê?

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15: Bora lá, Interativa, agora 11 horas e 52 minutos e o Manhã Total de hoje vai ficando por aqui. Muito obrigado pelo carinho da audiência, companhia e sintonia. Nos encontramos novamente a partir das 16 horas com o Arrastão da 91. Bom almoço, fique com Deus e até lá. Tchau, tchau.

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6: Meio-dia e três.
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0: Meio-dia e 17.
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3: Meio-dia e 31.

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0: 12:45.
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8: Interativa, 1:01.
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8: Bora lá, gente amiga, bora lá, moçada, começando mais uma edição deste programa maravilhoso, começando mais uma edição do nosso programa Interatividade, por aqui na sua 91.7, em mais uma tarde se iniciando, hoje dia 20 do mês de julho, essa tarde que eu te acompanho até as 4 horas, trazendo pra você boa música, boa informação, isso aí, mais uma semana se iniciando, hein? Como é que tá as suas metas pra essa semana? Foi da hora seu final de semana? Foi legal, deu pra você dar aquela descansada, quem sabe você saiu pra curtir, aproveitou com a família, fez um churrascão aí. Hein, como é que foi? Foi bom demais? O meu final de semana foi muito agradável. Espero que o seu também tenha sido, beleza? Eu faço companhia pra você, trazendo sempre aquela boa música, boa informação, sucessos internacionais, os sucessos nacionais, do pagode, do modão, tudo que você gosta, você vai curtir durante toda a tarde, hein? Não pode esquecer também das nossas curiosidades, né? Tem por aqui o nosso Drops do Pet, nossos jogos que rolam no dia de hoje, também o nosso dia de hoje na história, o Casa Design, o Próxima Parada, tudo pra você, nosso ouvinte, curtir com a gente e deixar a sua tarde muito mais alegre, muito mais animada. Eu já começo com Bruno Barreto, tem os 40 graus de amor, começando aqui na nossa programação musical.

Bruno Barreto começando a nossa programação, os 40 graus de amor, saindo pra você, nosso ouvinte, hein? Dá uma delícia, vem conosco, vem com a gente, 46999-356377. Manda seu alô pra cá, hein? Bruno Marrone chegando pra você, vou te amarrar na minha cama.

0: Justin Bieber, sorry, aqui na nossa programação. A gente também curtiu Bruno Marrone, claro, Bruno Barreto também aqui na nossa programação musical, hein? Começando o nosso programa do melhor jeito, da melhor forma possível, com a sua participação, com a sua audiência, 1h14. Muito obrigado por você nos acompanhando, aonde quer que você esteja, aquele beijo, aquele abraço, muito obrigado sempre pela sua sintonia, fechou? Muito obrigado mesmo você que esteja aí indo pro seu trabalho agora e acompanhando a Interativa, que você venha ter uma ótima tarde de segundona, hoje dia 20, né? Aí já passamos da metade deste mês, estando aí somente 11 dias para esse mês de julho. Semana que vem já é o último dia, né? Na sexta-feira. E logo após já começa o mês de agosto. Rapaz do céu, hein? Já vamos entrar aí no oitavo mês. Depois do oitavo mês, somente mais 4 meses para o final do ano de 2026. Rapaz do céu, hein? Já dá para dizer que passou rápido, né? Já dá para dizer que passou rápido. Mas o que não passa rápido aqui na nossa programação são as músicas, são as suas participações, é você curtindo com a gente e, claro, guardando as memórias sempre aqui com a Interativa FM, beleza? Eu trago para você agora a curiosidade com o nosso Drops do Pet.
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3: Drops do Pet, fechando a semana aqui, ó, com uma reflexão. Quem convive com um pet sabe que eles têm uma maneira muito especial de enxergar a vida. Eles não guardam ressentimentos por um dia ruim, não se preocupam com amanhã e sabem aproveitar os pequenos momentos como poucos. Uma caminhada, um cafuné, uma brincadeira ou simplesmente a sua companhia já são motivos suficientes para demonstrar felicidade. Talvez essa seja a maior lição que eles nos dão todos os dias. A de que a alegria pode estar nas coisas mais simples, desde que sejam vividas com presença e carinho.
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0: Isso aí, esse foi o nosso Drops do Pet, saindo pra você, nosso ouvinte, sempre um oferecimento da Vet Clean. Eu vou pro intervalo e já volto. Na sequência tenho pra você Jads e Jadson.
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0: Olha, gente, de volta e bem rapidinho, hein? 1:19, Jads e Jadson, um jeito carinhoso chegando pra você.

propósito, paz ou guerra saindo pra você. 1h24 e a gente continua em Grupo Chocolate, Turma do Pagode, chegando pra você. Alô, Virgínia! Logo, logo tem por aqui o nosso Interativa News, hein?

0: Grupo Chocolate, Turma do Pagode. Alô, Virgínia, saindo pra você. Também curtimos De Propósito e Jads e Jadson aqui na nossa programação musical, hein? A gente já continua trazendo pra você mais informação. Chegando por aqui, o nosso Interativa News.
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2: Um homem foi preso na noite deste domingo, dia 19, em Francisco Beltrão, após ser denunciado por agredir e ameaçar a esposa com uma arma de fogo. A vítima informou à Polícia Militar que o companheiro mantinha armas na residência e manifestou interesse em representar criminalmente contra ele. Durante a ação, os policiais apreenderam duas armas de fogo, munições de diversos calibres e uma carabina de pressão. O suspeito foi encaminhado à 19ª Subdivisão Policial, onde permaneceu à disposição da Justiça.
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0: Isso aí, esse foi o nosso Interativa News saindo pra você. Eu vou pro intervalo e já volto. E na sequência tem por aqui o nosso Michel Teló.
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10: Bora lá, a gente já tá de volta em 1 hora e 31 minutos. Eu trago pra você o quê? Michel Teló, vê se larga de bobeira, hein?

Zenete Cristiano, Derreter Aliança, saindo pra você. 1h38. Logo, logo tenho pra você os jogos que rolam no dia de hoje. Claro, aquela revisão no final de semana, hein? Falando pra você os resultados de todos os jogos que rolaram neste final de semana. Chegando agora pra você, Marília Mendonça, Ausência. Sim.

0: Marília Mendonça saindo pra você, nosso ouvinte. 1 hora e 41 minutos. Eu trago pra você então os jogos que rolam no dia de hoje. Mas claro, dando aquela avisada no final de semana, dando aquela olhada, falando sobre os resultados que, claro, aconteceram, né? Tivemos aí Brasileirão Série A na sexta-feira, né? Às 7 horas e 30 minutos, o Bahia levou a melhor em cima da Chapecoense, 2-0. Fluminense ficou empatado com o Bragantino, onde houve, rapaz, 3 expulsões nesse jogo, hein? 1 pro lado Fluminense, 2 pro lado do Bragantino. E o Mirassol aí venceu o Grêmio por 2-1. Aí iniciando o Brasileirão Série A na semana passada, né? Copa do Mundo, a França, que parecia um jogo aí fortíssimo para o lado da França, né? Que pensávamos que seria, quem sabe, pau a pau. Não foi desse jeito, né? A Inglaterra dominou a partida e ficou com o terceiro lugar da Copa do Mundo, vencendo do placar de 6-4 em cima da França, né? Também tivemos aí ontem, no domingo, claro, a gente já sabe o resultado, com certeza. Quem que não sabe, né? Mas, claro, quem sabe aí você perdeu, né? A Espanha levou a melhor em cima aí da Argentina. A Argentina, né, que não se mostrou durante o jogo e a Espanha dominou totalmente, né? Perdendo algumas boas chances de ampliar aí o placar, algumas aí devido ao William Jr., né? Acabou aí perdendo umas oportunidades, mas, né, aí a Espanha levou a melhor e ganhou a Copa do Mundo deste ano 2026, sendo aí a bicampeã, agora bicampeã com 2 estrelas em cima do seu escudo, com a segunda Copa do Mundo neste ano de 2026, né? E a Argentina ficando aí na segunda colocação. Hoje, então, nessa segunda-feira, nós vamos ter Copa Paulista. Às 3 horas da tarde, João Caetano enfrentando São José. Também teremos aí amistosos interclubes. Às 4 horas e 15 minutos, Sport e Strasbourg se enfrentando. Também teremos Copa do Brasil Feminina, hoje rolando às 4 horas da tarde. Coritiba Feminino enfrenta o Internacional Feminino. Às 7 horas da noite, Flamengo Feminino e Instituto 3B também se enfrentam. E às 8 horas, Ferroviária Feminino enfrentando o Corinthians Feminino, né, na Copa do Brasil Feminino neste ano de 2026, né? Vale a pena também já ir falando pra você, né? Que acontece neste final de semana a primeira das duas finais entre Ampere e Planalto, né? Aí acontecendo neste domingo. E, aliás, vai haver ônibus para levar os torcedores de Ampere até Planalto para o jogo de ida da grande final da Copa Sudoeste de Futebol, né? Os ingressos antecipados estão à venda no Nino Alto Som por apenas R$10. Vale a pena você, então, estar adquirindo e, claro, torcer para o nosso time da nossa cidade de Ampere neste jogo de ida que acontece lá em Planalto. E, claro, semana que vem, né? Creio que vai ter aí o jogo de volta também aí no dia 1º, né, de agosto. Mas veremos mais informações, eu vou trazendo para você durante toda a semana. Claro, para você, nosso ouvinte, sempre ficar por dentro, beleza? Esses são os jogos que rolam no dia de hoje e também falando já sobre o final de semana que acontece aí lá na cidade de Planalto, o jogo entre Planalto e Ampere. Será que o Ampere ganha aí mais uma vez, indo para a quarta taça consecutiva? Veremos, hein? Bora lá então. Na sequência tem mais sucesso para você. Aliás, na sequência tem por aqui no nosso programa Projota cantando para você.
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0: Tô de volta em 1h49. Bora de Projota, ela só quer paz. Bora lá.

Jadson, toca um João Mineiro Marciano saindo pra você aqui na nossa programação. 1h55, logo logo tem o nosso dia de hoje na história, hein? Chegando pra você, The Weeknd e Ariana Grande, Die For You. Bora curtir!

até o Weekend, Ariana Grande, saindo pra você, 1h58, a gente curtiu neste bloco também Jads e Jadson em Projota, cantando pra você. Bora ver os fatos interessantes que aconteceram no dia 20 de julho, num dia como hoje, hein? Olha só, no ano de 1940 surgia a revista Billboard Hot 100, né? Que a gente sempre fala aqui por aqui nos nossos clássicos da 91, que é como se fosse as mais tocadas, né? A Billboard tem várias, né, listas aí, e a Billboard Hot 100 é a mais conhecida. Significa a lista das músicas mais tocadas dos Estados Unidos, né? E a Billboard consolidou sendo uma influência nas paradas musicais que se tornaria, né, referência mundial para medir os maiores sucessos da música que tem até os dias atuais. Já no ano de 1969, agora falando sobre astrologia, sobre planetas, né, sobre espaço, a missão Apollo 11 entrava para a história quando Neil Armstrong se tornava o primeiro ser humano a pisar na Lua, seguido por Buzz Aldrin. Já no ano de 76, também falando sobre espaço, a Viking número 1 transmitia alguma das primeiras fotografias detalhadas da superfície de Marte. E no ano de 2015, a NASA revelava novas descobertas pelo telescópio espacial Kepler Space Telescope, reforçando a possibilidade da existência de outros mundos parecidos com a Terra, que no final, né, das contas, a gente sabe que já houve essa especulação aí, e já houve a descoberta que assim alguns planetas, há um planeta, né, a não sei quantos bilhões de luzes aí de viagem, mas que existe sim um planeta bem parecido com a Terra, né? Até mesmo a atmosfera bastante parecida, né? Então, o que se achava em 2015, aí, com o passar dos anos, né, com as descobertas, foi se feito, né, realidade, então. Beleza? Esses são os fatos interessantes que aconteceram no dia 20 de julho. E, claro, a gente trazendo para você na nossa programação aí os fatos que aconteceram.

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6: Interativa, 2:02.
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6: Isso aí, moçada, a gente tá de volta pra nossa segunda hora musical, 2:05. Vem com a gente, vem com a Interativa, hein? Não se esquece, manda seu zap no 46999356377. Bora curtir? João Gomes, o meu pedaço de pecado. Aô.

John Gomes saindo pra você aqui na nossa programação. 2h07, a gente continua com mais sucesso, hein? Não se esquece, manda seu zap aqui pra gente, vem participar da nossa programação. Jorge Matheus chegando pra você. E aí, já era, hein? Bora curtir, musicaça de sucesso, bora lá!

0: and Party of the Sun. We are the people, saindo pra você aqui na nossa programação. A gente também curtiu Jorge Mateus e João Gomes, Meu Pedaço de Pecado, aqui na nossa programação musical, hein? 2:15, você curtindo com a gente, ótima tarde pra você, nosso ouvinte, hein? Continua a nossa programação com o nosso Casa e Design, bora lá!
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2: Existe uma tendência que está aparecendo cada vez mais em projetos modernos, olha só. A mistura de peças novas com objetos antigos. Então assim, uma cadeira herdada da família, um espelho vintage, uma máquina de costura antiga transformada em aparador. Esses elementos, eles contam histórias e tornam a casa muito mais autêntica. Os arquitetos chamam isso de decoração com memória afetiva. Em vez de tentar deixar tudo com cara de loja, coisa nova, a ideia é misturar o novo com o antigo e criar um ambiente cheio de identidade. No fim das contas, a casa mais bonita é aquela que tem a cara de quem mora nela.
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0: Isso aí, esse foi o nosso Casa e Design, saindo pra você, nosso ouvinte, hein? A gente continua na nossa programação e logo, logo na sequência tem pra você, Gustavo Lima.
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0: Olha a gente de volta, 2:19, Gustavo Lima, I Love You Baby. Ótima tarde pra você.

Ana Prado, Capricha na Mentira, 2 horas 23 minutos, saindo pra você aqui na nossa programação. Logo, logo trago pra você as datas comemorativas do dia de hoje. Em hoje é um dia bastante especial e logo, logo você vai saber, beleza? Agora eu trago por aqui Gilberto e Gilmar e Leonardo, a música Triste aqui na nossa programação.

0: Eita, modão, Gilberto Gilmar com Leonardo, a música triste saindo pra você. A gente também curtiu Lauana Prado, Capricha na Mentira, e também Gustavo Lima, I Love You Baby. Hoje, agora, eu falo pra você as datas comemorativas deste dia. Hoje, dia 20 de julho, estamos no dia 201 deste ano de 2026, na semana, né, de número 30. Hoje, completamos 55,1% e a lua de hoje, lua crescente. Hoje é dia do Amigo Internacional da Amizade, Dia Nacional do Biscoito, Chegada do Homem à Lua, também Dia Internacional da Lua, Dia Internacional de Xadrez e Dia Pan-Americano, né, do Engenheiro. Eu falo pra você agora do Dia do Biscoito e também, claro, do Dia do Amigo, hein? Essa data é importante, sem sombra de dúvidas, né? O Dia do Amigo Internacional, Dia da Amizade, né, é comemorado neste dia 20 de julho. Essa data foi primeiramente adotada lá em Buenos Aires, na Argentina, desde 1999. Ela é comemorada de forma oficial neste país, onde uma das celebrações mais... é uma, né, das suas celebrações mais festejadas. Através das campanhas de divulgação realizada por Febraro, aos poucos, o Dia do Amigo Internacional da Amizade passou a ser comemorado em outras partes do mundo, e hoje quase todos os países festejam essa data, né? Existem várias datas que celebram a amizade, um sentimento de fraternidade mútua partilhado, né, entre as pessoas. São eles o dia 18 de abril, onde é o Dia Nacional do Brasil, também o dia 20 de julho, onde é o Dia do Amigo Internacional da Amizade, com o dia de hoje, né? E também o dia 30 de julho, é o Dia Internacional da Amizade. Essa data foi proclamada aí pela ONU em 2011, com o intuito aí de inspirar a amizade entre os povos. Hoje, então, quem que não gosta de ter um amigo, né? Quem que não gosta de ter um amigo, ter um parceiro que ajuda nas horas difíceis e também está ali nas horas boas também, né? Pra comemorar junto com você. Hoje, dia do amigo, e manda as mensagens, aquela mensagem especial, hein? Pra aquela pessoa que você gosta, que é seu amigo, que sempre tá do seu lado, seja nos momentos difíceis, seja nos momentos bons. Não precisa ser uma pessoa, quem sabe, de outra família, né? A gente pode considerar aí o nosso esposo, a nossa namorada, o nosso melhor amigo, sem sombra de dúvidas, né? Vale a pena você comemorar, então, hoje o dia do amigo e fazer a festinha, hein? Vale a pena fazer uma festinha hoje dá pra fazer a festinha segunda-feira, né? Hoje também dia o Dia Nacional do Biscoito. Esse alimento aí feito por farinha, água, sal ou até mesmo açúcar, né? E pode ainda ser recheado ou não. Diante dessa definição tão simples, não estranhamos o fato de que, o mercado, né, brasileiro conta com cerca de 200 tipos de biscoito. A origem é bastante imemorial, pois acredita-se que os homens primitivos, né, já esmagavam aí seus grãos e os mastigavam com água. Algumas pesquisas aí indicam que o biscoito já era preparado lá no Antigo Egito e também na Pérsia. Então, hoje, sabe aquela bolachinha, aquele cookie que a gente chama o cookie, né? Ou até mesmo aquela bolacha de água e sal, né? Aquele biscoitinho. Vale a pena você comemorar também comendo, né? Quem que não gosta de comemorar um dia aí de uma pizza? Hoje, dia do biscoito, tem que comemorar comendo, né? Hoje, então, o dia do amigo e também o dia do biscoito. Quem sabe você não quer comemorar os dois juntos, né? Aí dá um biscoito pro seu amigo comer junto com você, é coisa boa demais, então, fechou? Essas são as datas do dia 20 de julho e, claro, a gente trazendo por aqui na nossa programação musical. Breve intervalo, moçada, e eu já tô de volta, hein? Logo tenho pra você Harry Styles na sequência.
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0: Bora lá, gente. 2 horas e 36 minutos. Eu trago pra você Harry Styles, Sing of the Times. Chegando pra você aqui na nossa programação, a musicaça. Bora curtir agora. Uma ótima tarde pra você, nosso ouvinte, hein?

0: Duda Beach saindo pra você, o teu beijo em 2 horas e 44 minutos. Eu trago pra você com a participação por aqui da nossa ouvinte Maria, ela que mandou mensagem pra gente aqui no 46999356377. Ela pediu, ó, Diego e Victor Hugo, desbloqueado. Tá chegando pra ela, bora curtir aqui na nossa programação.
1: Eu nunca tive uma história dessa não, viu?

0: já tá aí.
1: 2 horas e 47 minutos aqui na nossa programação. A gente curtiu também Duda Beat, Harry Styles na nossa programação musical, hein? Vale a pena, né? A gente mandou um abraço especial pra nossa ouvinte Maria, ela quem pediu Diego e Victor Hugo, desbloqueado, que acabou de sair aqui na nossa programação, hein? 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Você pode estar participando da 8ª Feijoada dos Pais Beneficente. As fichas custam apenas R$ 30 e estão à venda aqui na nossa emissora, hein? Você pode fazer a sua retirada a partir das 10 horas e 30 minutos da manhã, lá no Parque Santa Terezinha. A feijoada está acompanhando aí feijão, arroz, farofa e também pão, hein? Lembrando você de levar pratos e talheres, toda a renda, né, vai ser destinada ao Rotary Clube, Projeto Lute, a Paz, Seminário, também no Menino Deus e Vila Esperança. E você pode estar passando aqui na nossa emissora e garantindo a sua ficha apenas o valor aí de R$ 30, super baratinho para você curtir no dia 8 de agosto, então fora essa próxima semana, né, que vai se iniciar também no próximo mês aí, de agosto, no sabadão, dia 8 de agosto, acontecendo a 8ª Feijoada Beneficente dos Pais aí, aqui na nossa cidade de Ampere. Fechou, moçada? Eu vou pro intervalo e já volto. Na sequência tem pra você Post Malone cantando por aqui.
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4: Bora lá então, gente. 2:50. Post Malone, Zhuang Li, Sunflower chegando pra você.

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Diego e Arnaldo sendo pra você. Relógio parado aqui na nossa programação, 2 horas e 55 minutos. E claro, a gente continua a nossa programação do melhor jeito, da melhor forma, com você, nosso ouvinte por aqui. Entrego pra você agora a Luan Santana, Te Esperando. Essa daqui fez muito sucesso no passado, continua fazendo, hein? Bora curtir.

0: Luan Santana saindo pra você aqui na nossa programação musical, hein? Te esperando, te esperando. A gente também curtiu o Diego e Arnaldo, Relógio Parado, Post Malone, Luang Lee, Sunflower aqui na nossa programação musical, hein? A gente continua agora a gente falando, né? Sobre ontem rolou, né? Aí a rifa, o sorteio das rifas aí de São Cristóvão. E claro, a gente traz pra você a lista dos ganhadores, hein? São vários ganhadores. Caso você queira estar aí sabendo, né, se seu nome acabou caindo, você pode estar mandando mensagem aqui no 46999356377. Pra você ter uma ideia, são mais aí de 75 ganhadores. Então, rapaz do céu, hein? Tenha claro a lista, você pode mandar mensagem aqui no 46-3547-1236, pedir para recepcionista, né? Caso seu nome esteja aí na lista, são 75 ganhadores, né? Se eu falar aqui no ar, vai ficar muito, muito, muito, muito tempo, mas creio que logo, logo eu falo para você, né? São várias empresas também que acabaram ganhando, são várias pessoas, né? O pessoal aí do responsável também, né? Está aí divulgando a lista, caso você, né? Quem sabe você adquiriu a sua rifa e ontem não esteve, né, aí presente no horário de sorteio, você pode então estar indo dando aquela conferida, né, para ver se seu nome está aí, beleza? Lembrando você, os ganhadores deverão comparecer à Secretaria da Paróquia no prazo máximo de 60 dias para retirar aí o vale, né? Após esse período, perderão o direito de recebimento conforme aí o regulamento da rifa. Então fique esperto caso seu nome está lá na lista, né, dos ganhadores e você não tenha visto ainda, beleza? Vamos ficando por aqui com a nossa segunda hora musical. Na sequência, gente, eu tô de volta e eu tô de volta com nossos clássicos da 91. Hoje eu trago para você os nossos clássicos ou uma música aí clássica, né? Talvez você não tenha escutado ou ouvido ainda, mas o pessoal, né, nascido ali em 2013, um pouquinho antes, vai conhecer essa canção. Eu falo pra você na sequência. Ela foi lançada em 2005. Logo, logo eu tô de volta e já falo dela pra você.
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7: Interativa, 3 horas e 2 minutos.
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2: Bora lá então, gente, pros nossos clássicos da 91, 3 horas e 6 minutos. Hoje eu trago pra você One Thing, ou a tradução Uma Coisa, né? É uma canção da cantora americana Amerie, do seu segundo álbum Touch, lá de 2005, hein? Ela foi composta por Amerie, né? Noah Brasileirado e Rich Harrison. Ela foi produzida, tá, aliás, pelo mesmo Rich Harrison. A canção foi influenciada pelos ritmos Go Go e sampleia de forma proeminente a gravação funk de

1970 dos Meters, uma banda, ou Calcatua, composta por Stanley Walden. A sua letra, né, se concentra em uma coisa, não identificada, hein? É que alimenta uma atração romântica. A canção também apareceu na trilha sonora do filme de comédia romântica Hit, lá de 2005 também, né? E além do mais, também no joguinho do GTA V, né? Cena aí a trilha sonora, não sendo uma trilha sonora oficialmente, né? Mas ela, se você, no jogo, né, você tem como você escutar estações de rádio, igual na vida real. E uma dessas estações tem essa música e ela ficou muito famosa, né? E o One Thing não foi diferente, né? Ela foi aclamada pela crítica e alcançou o 8º lugar na Billboard Hot 100 dos Estados Unidos e também o 4º lugar lá no Reino Unido, tornando-se aí o único single de A Mary no top 10 da Billboard americana e o primeiro, né, no seu, lá no Reino Unido. Com Take Control, alcançou aí o 10º lugar lá em 2007, outro single então, né? A gente traz então pra você agora a Mary, One Thing, na nossa programação musical. Bora lá, gente, 3 horas, 8 minutos.

Raimundos sendo pra você, Mulher de Fases, aqui na nossa programação musical. Agora 3 horas e 15 minutos, trago pra você Alice DJ, Better Off Alone. Bora curtir!

0: Better Off Alone, saindo pra você aqui na nossa programação. A gente também curtiu Mulher de Fases com Raimundos e a Mary, One Thing, aqui nos nossos Clássicos da 91, essa edição de segunda-feira, hein?
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0: E a gente continua 3 horas e 18 minutos, trazendo pra você agora o nosso Próxima Parada.
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4: Tem gente que volta de uma viagem dizendo, visitei 20 lugares. Outra pessoa volta dizendo, eu assisti ao pôr do sol mais bonito da minha vida. Você percebe a diferença? A primeira, ela colecionou ali locais. A segunda, colecionou momentos. Porque no fim das contas, o que fica não é a quantidade de pontos turísticos que você marcou no mapa. É a sensação de ter vivido realmente, estar ali, vivido algo especial. Por isso, na sua próxima viagem, se preocupe menos em cumprir um checklist e mais em criar memórias, porque os melhores destinos do mundo são aqueles que continuam morando na nossa lembrança muito tempo depois da gente ter voltado.
2: 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Tenham todos uma ótima viagem.
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0: Isso aí, esse foi o nosso Próxima Parada, saindo pra você, nosso ouvinte. E a gente continua na nossa programação. Eu já vou pro intervalo, já volto. Na sequência tem pra você, Gustavo Lima.
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0: Interativa FM. 3 horas 23 minutos, a gente tá de volta. Gustavo Lima, abre o portão, hein? Que eu cheguei.

Felipe Rodrigo saindo para nosso ouvinte Mari, em 3 horas 28, chegando para você e também para nosso ouvinte Mari, Normal BTS aqui na nossa programação musical.

0: Normal, BTS saindo pra você na nossa programação musical, hein? Tá gostoso demais? Eu já trago pra você o nosso Interativa News.
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2: Especialistas alertam que os efeitos do fenômeno El Niño, especialmente o aumento das chuvas intensas no sul do Brasil, podem elevar o risco de doenças como leptospirose, hepatite A, infecções gastrointestinais e respiratórias, além de favorecer a disseminação de bactérias resistentes a antibióticos. A Organização Pan-Americana da Saúde recomenda o fortalecimento da vigilância epidemiológica e da capacidade dos serviços de saúde para enfrentar eventos climáticos extremos.
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0: Isso aí, Interativa News saindo pra você e a gente já entra pro nosso intervalo. E na sequência, Ana Castela e Simone Mendes cantando pra você.
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14: A gente já tá de volta. 3 horas 36 minutos. Ana Castela, Simone Mendes, Não Vai Ver Nunca. Bora lá.

Marcos e Belucci, arroba Isa, saindo pra você na nossa programação. 3 horas 41 minutos, João Neto e Frederico, olha só, com a participação do Eduardo Costa, a Nega Véia chegando pra você.

0: John Neto e Frederico, Eduardo Costa, saindo pra você. Nega véia, hein? A gente também curtiu Marcos e Belucci, Ana Castelo e Simone Mendes. E eu já vou pro intervalo. Logo, logo eu tô de volta e com o BTS aqui na nossa programação.
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0: Interativa. 3:48, BTS Swing chegando para nosso ouvinte, Mari. Bora curtir aqui na nossa programação.

isso aí, Israel Rodolfo. Agora 3 horas e 52 minutos. A gente vai ficando por aqui. Desejo a você tudo de bom nessa segunda-feira. Amanhã eu tô de volta a partir da 1 hora da tarde, esperando você com mais música e mais sucesso. Valeu, gente. Deixa a próxima com o Gustavo Lima, Morar Nesse Motel. Valeu, grande abraço. Beijo, até amanhã, se Deus quiser. Tchau, tchau.

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13: Interativa pontualmente 4 horas.
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5: Olá, muito boa tarde, Ampere. Boa tarde a toda a região. Já estamos juntos novamente. Voltando novamente ao Arrastão da 91, eu, Wanderley Silva, no comando nesta tarde maravilhosa de segunda-feira. Um bom início de semana para você, em casa, no carro, na cidade, no interior. Obrigado pelo carinho da audiência, companhia e sintonia. A partir de agora, os melhores sucessos para deixar a sua tarde muito mais gostosa, muito mais legal. É muita música, informação, previsão do tempo, notícias do esporte. Acabou a Copa do Mundo e volta o Brasileirão. Daqui a pouco, informações sobre o Brasileirão para você aqui na 91. 4 horas, 4 minutos. Boa tarde, seja bem-vindo. Como é que tá o tempo lá fora? Chuvinha, né? Prometida. Até meio-dia se cumpriu e agora tempo legal, bacana. Temperatura na casa dos 25 graus, hein? Tá quente pro inverno. Tá um tempo quente, hein? Tá bom, tá gostoso, tá legal, tá bacana. E bora de música pra ficar melhor ainda.

0: Beleza, interativo agora 4 horas e 14 minutos. Tá aí fechando o primeiro bloco ao som de Paula Fernandes, Evidências.
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3: Hashtag fica a dica, gente. A Motorola divulgou os detalhes do Moto G 77 Power antes do lançamento oficial, que acontece dia 8 de julho de 2026, esse ano, né? Na Índia vai rolar o lançamento. Bom, o grande destaque do aparelho é a bateria gigante de 7.000 ampere, que além do retorno, né, da entrada física para fones de ouvido de 3.5 milímetros. Olha aí, um recurso que muitos usuários ainda preferem pela praticidade. Bom, o smartphone vem com processador Dimensity 6400, tela de 6.7 polegadas com 120 Hz e rodará o Android 16.
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0: Bora lá, Interativa, agora 4 horas e 18 minutos. Boa tarde, boa tarde. Bora lá seguir em frente com o nosso Arrastão da 91. E olha, vem chegando o dia da feijoada dos pais beneficentes. Anote aí na sua agenda, dia 8 de agosto, hein? Oitava edição. E você pode adquirir as suas fichas aqui na recepção das rádios por apenas R$ 30,00. E no dia, né, a retirada aí da feijoada, a partir das 10h30 da manhã no Parque Santa Terezinha. Feijoada acompanha o feijão, arroz, farofa e pão. Não esqueça, hein, você que for saborear a sua feijoada no Parque Santa Terezinha, levar pratos e talheres. Lembrando também que toda a renda será destinada ao Rotary Club, Projeto Lute, a Pai Seminário, a Menino Deus e Vila Esperança. Garanta então a sua ficha e faça parte dessa ação solidária. Vamos que vamos, 4h19, chegando mais sucesso por aqui agora, Zezé e Luciano, para mudar a minha vida.

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1: Pois é, depois da pausa para a Copa do Mundo, o Campeonato Brasileiro já foi retomado na semana passada e agora volta a movimentar o futebol nacional com mais uma rodada repleta de grandes confrontos. A rodada começa nesta terça-feira, 19h30, com o Atlético Mineiro recebendo o Bahia na Arena MRV em um duelo importante para as duas equipes seguirem firmes na briga pelas primeiras posições. Na quarta-feira, 19h30, o Coritiba enfrenta o Palmeiras no Couto Pereira. Logo depois, às 21h30, três grandes partidas agitam a noite. O São Paulo recebe o Atlético Paranaense, o Internacional encara o Cruzeiro no Beira-Rio e a Chapecoense mede forças com o Flamengo na Arena Condá. Aí, fechando a rodada na quinta-feira, 19h30, o Corinthians joga diante de sua torcida contra o Remo na Neoquímica Arena. Com a Copa do Mundo agora no passado, todas as atenções voltam novamente para o Brasileirão. A disputa pelo título, pelas vagas na Libertadores e a luta contra o rebaixamento entra em uma fase cada vez mais decisiva, prometendo grandes emoções nas próximas semanas.
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4: Bora lá, Interativo agora, 4 horas e 34 minutos. Boa tarde, seguindo em frente com o nosso Arrastão da 91. Abrindo por aqui mais um bloco de músicas, mais sucesso para você nesta tarde boa, nesta tarde gostosa de segundona. Bom início de semana para você aí ligadinho na sintonia da 91. E vem chegando Rafa Júnior, Hugo Guilherme, Amo Maloqueiro.

0: Elis, até aí, André Reiner, Castelo de Sonhos, fechando mais um bloco de sucessos, Interativa, agora 4 horas 45 minutos, não sai daí, daqui a pouquinho mais sucessos pra você, aqui na Interativa FM.
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0: Também Interativo, agora 4 horas e 48 minutos, 4h48, boa tarde você ligadinho na sintonia da 91. Olha, atenção, recadinho, hein? Domingão vai ter aí o jogo de ida da grande final da Copa Sudoeste de Futebol. Planalto e Ampere se enfrentam em Planalto. E você que está afim de ir assistir o jogo, haverá ônibus aí para levar os torcedores do Ampere até Planalto aí para assistir o jogo, né? Ingressos antecipados estão à venda no Nino Alto Som por apenas R$10. Então, aí já tem caroninha para você ir torcer para o Ampere no jogo de ida da grande final da Copa Sudoeste. Bora que bora, abrindo por aqui mais um bloco de músicas, Eduardo Costa, Imagina Eu.

0: Quem gostou faz barulho aí, churrasco fora.
1: Fernando de Sorocaba, muito obrigado.
2: Aí, Fernando e Sorocaba, já vai sabendo. Assim a gente vai fechando a primeira horinha de sucessos no nosso Arrastão da 91, 5 horas em ponto. Boa tarde.
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7: Interativa 5 horas 1 minuto.
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8: 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Interativa FM, agora são 5 horas e 5 minutos. Boa tarde, você ligadinho na sintonia da 91. Daqui a pouquinho a gente vai atualizar a previsão do tempo, né? Hoje previsão era de chuvinha aí até pelo menos ao meio-dia, né? O meio-dia a chuvinha deu uma pausa, veio um solzinho legal, bacana, tempinho gostoso. Aí neste fim de tarde de segundona, mas já a gente atualiza a previsão do tempo pra você. Bora abrindo por aqui mais uma horinha de sucessos. Ana Castela, é que eu não te esqueci.

0: Zé Gustavo Lima, Luiz Fonsi, Vagabundo, Interativo agora 5 horas e 14 minutos, fechando por aqui mais um bloco de sucessos. Boa tarde pra você, ligadinho na sintonia da melhor.
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0: Bora lá, Interativa, agora 5 horas e 18 minutos. 5:18. Boa tarde, boa tarde. Bom fim de tarde de segunda-feira, você que já tá aí quase encerrando o expediente dessa segunda-feira, aí louco pra ir pra casa, tomar aquele mate, descansar, relaxar, né? O final de semana foi corrido, foi puxado, aí muitas festividades, né? É, rapaz. Final de semana o pessoal não só descansa, né? Também tem correria aí, almoço com a família, teve festa de São Cristóvão, o pessoal trabalhou aí, né? E durante toda a programação do evento, aí um bom descanso, hoje segunda-feira dia de dar uma descansada também, depois do expediente, né? Bora lá agora, 5:19, abrindo por aqui mais um bloco de sucessos, tem Cleito e Romário, Zé Felipe, Se Eu Te Perdoar.

0: Hoje sonhei com você, Humberto e Ronaldo. Interativo agora 5h30 e o sucesso volta já.
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3: A menopausa, fase natural da vida da mulher, pode provocar sintomas como ondas de calor, alterações de humor, noites mal dormidas, mudanças no ciclo menstrual, ansiedade e diminuição da libido, impactando a qualidade de vida. Especialistas orientam que a mulher procure acompanhamento médico ainda nos primeiros sinais, sem esperar um ano sem menstruar, para avaliar a necessidade de tratamento individualizado e monitorar riscos à saúde óssea e cardiovascular. A prática de atividade física, alimentação equilibrada, boa qualidade do sono e acompanhamento especializado são fundamentais para enfrentar esse período com mais saúde e bem-estar.
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8: Bora lá, Interativa, agora 5 horas e 36 minutos. E ó, lembrando mais uma vez aí, tem programa especial pro seu sabadão no dia 8 de agosto. Aí a 8ª feijoada dos pais beneficente. Então bora já garantir as suas fichas, valor de apenas R$ 30,00 e você encontra aqui na recepção das rádios Ampere Interativa FM. E a retirada da feijoada no dia será a partir das 10h30 no Parque Santa Terezinha. Para quem vai saborear a sua feijoada no parque, não esqueça de levar pratos e talheres, hein? A feijoada acompanha feijão, é claro, arroz, farofa e pão. E lembrando que toda a renda será destinada ao Rotary Club, Projeto Lute, a Pai, Seminário, Menino Deus e Vila Esperança. Garanta sua ficha e faça parte dessa ação solidária. Vamos nessa agora, 5 horas e 37 minutos, corpo e alma. Bruno Marrone, hoje às 10.

0: Ramones, é daí o som de Rick Renner, Baby Acústico, fechando por aqui mais um bloco de sucessos do nosso Arrastão da 91. Bom fim de tarde.
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0: Bora lá, Interativo, agora 5 horas e 50 minutos. E olha, lembrando mais uma vez, aí corra adquirir, né, em horário comercial, seu ingresso para ir assistir, curtir o jogo de ida, né, da grande final da Copa Sudoeste de Futebol, Planalto e Ampere em Planalto. Lembrando que haverá ônibus para levar os torcedores aí do Ampere até Planalto para assistir o jogo, hein? Então bora adquirir o seu ingresso antecipado aí no Nino Alto Som por apenas R$10, que a carona já está garantida. Domingão, então, haverá ônibus para levar os torcedores até Planalto para curtir o jogo, o grande jogo, né, de ida aí da grande final. 5 horas e 51 minutos, aqueles olhos de Paulo e Paulino.

0: Beleza, interativo agora 6:02. Tá aí fechando por aqui mais uma horinha de sucessos. Leandro e Leonardo, o lutador.
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11: Olá, meu amigo, olá, minha amiga ouvinte. Estamos juntos para mais uma semana, segunda-feira. Eu sou o Padre Ezequiel, desejo a você graça e paz. Que esta semana seja uma semana de bênçãos e de realizações para todos nós. O pensamento do dia é este. Não critique. Procure antes colaborar com todos sem fazer crítica. A crítica fere e ninguém gosta de ser ferido. Procure corrigir os outros através de seu próprio exemplo. Meditemos a canção. Tiki, tiki.

0: Rezemos juntos. O anjo do Senhor anunciou a Maria, e ela concebeu do Espírito Santo. Ave Maria, cheia de graça, o Senhor é convosco, bendita sois vós entre as mulheres, e bendito é o fruto do vosso ventre, Jesus. Santa Maria, Mãe de Deus, rogai por nós, pecadores, agora e na hora da nossa morte. Amém. Eis aqui a serva do Senhor, faça-se em mim segundo a vossa palavra. Ave Maria, cheia de graça, o Senhor é convosco, bendita sois vós entre as mulheres, e bendito é o fruto do vosso ventre, Jesus. Santa Maria, Mãe de Deus, rogai por nós, pecadores, agora e na hora de nossa morte. Amém. E o Verbo se fez carne e habitou entre nós. Ave Maria, cheia de graça, o Senhor é convosco, bendita sois vós entre as mulheres, e bendito é o fruto do vosso ventre, Jesus. Santa Maria, Mãe de Deus, rogai por nós, pecadores, agora e na hora de nossa morte. Amém. Rogai por nós, Santa Mãe de Deus, para que sejamos dignos das promessas de Cristo. Oremos. Derramai, ó Deus, a vossa graça em nossos corações, para que, conhecendo pela mensagem do anjo a encarnação do vosso Filho, cheguemos por sua paixão e cruz à glória da ressurreição. Por Cristo nosso Senhor. Amém. E sobre todos vocês, quero invocar a bênção de Deus. Por intercessão de Nossa Senhora, Nossa Mãe, desça sobre a sua casa, a sua vida, o seu trabalho, especialmente aquilo que precisa de resolução nesta semana. Desça a bênção que Deus quer dar. Em nome do Pai, do Filho e do Espírito Santo. Amém. Obrigado por estar conosco. Procure as nossas redes sociais e até amanhã.
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4: Muito bem, já estamos de volta com a Arrastão da 91 para você que não é melhor. Aí nesta segundona, um grande abraço para você já em casa de boa, curtindo um descanso, final do expediente, tomando um mate, um cafezinho, curtindo a melhor programação. Obrigado pelo carinho da audiência, pela sintonia e bora lá, abrindo por aqui mais uma horinha, chegando mais sucessos para você.
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2: 6:21.
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6: 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Nem sempre é preciso ter uma grande fazenda para fazer um bom negócio. Em diversas regiões do Brasil, pequenos produtores estão investindo em culturas de alto valor agregado, como ervas aromáticas, pimentas especiais, cogumelos e flores comestíveis. Esses produtos ocupam áreas menores, mas podem gerar uma rentabilidade muito interessante quando há planejamento e acesso a mercados especializados. O exemplo mostra que no agronegócio, inovação e criatividade também podem ser tão importantes quanto o tamanho da propriedade.
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13: É o Arrastão da 91 neste fim de tarde de segundona. Aquele abraço para você ligadinho, curtindo aí pelas ondas do rádio, pela internet, pelo aplicativo, pela Alexa, onde quer que esteja. Muito obrigado pela sintonia. E a música na 91 não para.
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3: 6h34.
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1: 6h49.
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13: É, e vamos chegando ao final de mais um Arrastão da 91. Obrigado pelo carinho da sua audiência, pela sua companhia. Nos encontramos novamente amanhã, a partir das 10 da manhã, com o Manhã Total. Um abraço, fiquem com Deus e até lá. Tchau, tchau.
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3: Oi, pessoal. Segundou. Mais um Conta Tudo no ar, começando a semana super bem. Tudo bem com você, Kel?
2: Tudo ótimo, melhor agora, né, Cido?
3: Curtiu bastante o final de semana?
2: Que isso, bom demais, bom, né?
3: Aí a gente começa super bem, né?
2: É, com certeza.
3: E mesmo que tivesse sem dinheiro, a gente ia começar.
2: Ah, mas eu comecei sem dinheiro. Aí eu comi biscoito de água e sal.
3: Ah, é?
2: Tomei água.
3: Aí você está
2: vendo? Quer coisa melhor que isso?
3: Você deixa claro que ser feliz é decisão e não consequência.
2: É isso aí.
3: Ó, não tinha dinheiro, só tinha biscoito e tá aí, ó, feliz.
2: Feliz da vida.
3: É o meu caso também, estamos super bem. E abrindo mais um Conta Tudo, uma semana super legal, cheia de presente. Tem presente, né? Tem presente final de semana, né?
2: Tem.
3: Então vamos falar do nosso tema?
2: Bora!
1: Tema da semana.
3: Você tem aquela pessoa que é mais que um amigo, é um irmão de outra mãe. Eu não tô falando, tipo, do tio do seu colega. o irmão da mãe do nosso amigo, né?
2: É verdade.
3: Nossa, fiz uma bagunça, né? Nós estamos na semana do Dia Internacional da Amizade. Essa data linda criada pra comemorar aqueles que seguram a nossa mão nos momentos mais difíceis, que disputam, que emprestam dinheiro. Você falando isso.
2: Ai, mas aí a amizade verdade. Acaba.
3: Acaba?
2: É, eu acho.
3: Ah, então
2: que
3: tá
2: sim.
3: Bom, então vou tirar essa parte. Mas é o seguinte: disputam aí o último pedaço de pizza com a gente, empurra o carro quando acaba a bateria.
2: Quanto é verdade.
3: Rolou. Eu dava carona só pra Brother Forte.
2: Ele.
3: Tinha bateria ruim.
2: É verdade.
3: Então aquele outro amigo, pra quando estamos na fossa, ou seja, tem muita coisa que o amigo faz, né, Kel?
2: É verdade. Então e conta aí? Pra gente qual foi aquele ato de amizade que marcou a sua vida até hoje. Vale aquele amigo que atendeu o telefone de madrugada pra te ouvir chorar, que te emprestou dinheiro na camaradagem,
3: então,
2: mas que a amizade não acabou também, né?
3: Não acabou. As minhas acabaram.
2: Então, ou que fez aquela surpresa que você nunca vai esquecer. Conta pra gente quem é o seu melhor amigo, por que vocês são amigos até hoje.
3: Tema
2: você
3: legal,
2: sabe,
3: hein?
2: Né? E pra participar, só mandar mensagem no nosso WhatsApp, no 3499-136-2203. Sabe o que tá valendo? Dois pares de fones de ouvido Bluetooth. Um pra você e outro pro seu amigo.
3: Que legal, hein, Kel?
2: É, gente. Participa com a gente. Na sexta-feira vai sair esse presentão. Você tem a semana toda pra participar, contar aqui. Daqui a pouco

0: E a gente ouviu aí o Péricles com o Seu Jorge, Boca Louca.
1: Biscoiteiro.
0: Chegamos, Kelzinha, aquele momento de leva biscoito ou não leva biscoito? E aí?
1: Quem será que tá aqui? A Flávia Alessandra tá por aqui.
0: Mas olha, andava sumida.
1: Pois é, ela abriu o jogo sobre os desafios de chegar aos 50 anos.
0: Quê? Ah, opa!
1: Com aquele corpão?
0: Opa, tem coisa errada, hein?
1: Eu tô com um pouco de inveja agora.
0: Mas quando? Ela, daqui uns 10 anos ela vai fazer 50 anos?
1: É, acabou de fazer essa semana.
0: Ô, louco!
1: Olha, falando abertamente sobre menopausa, o peso do tempo na rotina intensa de trabalho, mesmo mantendo uma vida saudável e ativa, a atriz admitiu que o corpo já dá sinais diferentes. Parar com 50, tá assim, querida? Eu vou começar a chorar aqui agora. Olha, com cansaço, aquela sensação de que não é mais a mesma. Oh, agora, a Flávia Alessandra deixou claro que o momento não é ruim, né? E que parece algo natural chegar nessa fase da vida e querer dar uma desacelerada.
0: É verdade, viu? Eu tenho mesmo uma sensação de 30. 30 anos que eu tô sofrendo.
1: Em cada perna.
0: Então, 30 anos de sofrimento já depois que ainda chegou. Jesus Cristo, para, né?
1: Rapaz, você viu a Flávia Alessandra que apareceu na novela de calcinho sutiã essa semana com 50 anos?
0: Então, menina.
1: Se ela tá
0: louco.
1: Cansada, imagina.
0: É. Então, eu tô com a careca do bico do corvo.
1: Eu vou chorar. O biscoito é pra mim, dá. Eu
0: você tinha que contar uma coisa triste dessa? Conta tudo pra tu bem. Ah, pô. Ouve música, vai, enquanto a gente chora de saudade do nosso tempo.

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0: Então veja.
1: E a galera já mandando mensagem, continue participando aqui, porque tem presentão muito legal essa semana, né, Kel?
2: Pois é, pra você que ligou o rádio agora e não tá sabendo o que tá rolando, gente, você sabe, segunda-feira é um novo tema da semana, né?
1: Sim.
2: E como essa semana temos o Dia Internacional da Amizade, a gente quer saber quem é o seu parça. Aquele que não te abandona nos piores e nos melhores momentos. Conta aquele caos com seu melhor amigo que vocês lembram até hoje. 3499-136-2203. Tá valendo aquele presentão. Tem dois pares de fone Bluetooth pra você e pro seu amigo. Ó, que coisa boa.
1: Legal, hein?
2: O sorteio rola na sexta-feira. Mas pra isso, manda aqui o seu caos no 3499-136-2203.
1: A gente vai pro intervalo já.

0: 716.
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3: O Ministério Público, a Polícia e a Secretaria da Fazenda de São Paulo realizaram uma operação contra um esquema de sonegação fiscal que pode ter causado prejuízo de quase 4 bilhões de reais. Segundo as investigações, escritórios de advocacia ofereciam créditos falsos de ICMS a empresas que passavam a pagar menos imposto ao Estado. Para dar a aparência de legalidade, o grupo teria falsificado documentos e até simulado a participação de auditores. A operação cumpriu 38 mandados de busca e apreensão em São Paulo e no Paraná. Ao todo, cerca de 870 empresas são investigadas. Entre os alvos está o advogado Nelson Williams. A defesa afirma que as operações investigadas eram geridas por outro escritório e que a parceria foi encerrada após a identificação de irregularidades.
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2: No Conta Tudo tem a primeira fofoca do dia, a quentinha, aquela que sai do forno, Kel.
0: Olha a Bruna Marquezine amando em voz alta, Ciro.
2: Ah, tá brincando.
0: Olha, ela foi vista com o Shawn Mendes essa semana, num café, à beira-mar, no Rio de Janeiro.
2: Olha, eu tô vendo a cena.
0: Coisa linda,
2: que coisa,
0: né,
2: linda,
0: gente?
2: Né?
0: Agora, além desse momento a dois, os fãs perceberam que eles estavam lendo o mesmo livro, estavam ali muito entretidos na leitura. E a gente foi lá buscar que livro é esse,
2: claro,
0: né? E se trata do best-seller Sinners in the Hands of a Loving God, que é do pastor norte-americano Brian Zant. A obra propõe uma reflexão sobre fé cristã e defende uma visão de Deus baseada no amor, na misericórdia e na reconciliação, em contraposição à imagem de um Deus punitivo. Essa obra foi publicada em 2017 e o livro questiona conceitos tradicionais sobre pecado, julgamento, salvação, tendo como referência os ensinamentos de Jesus. Olha, eles estão trazendo a espiritualidade, né,
2: verdade,
0: pro relacionamento.
2: Que coisa boa, hein?
0: Que legal, que fofo.
2: Claro que isso vai dar resultado em um bom relacionamento baseado em respeito, amor, carinho. Né?
0: Ah, achei tão fofo, tô torcendo tanto pra ele.
2: Vou te contar uma coisa, viu? Fiquei até sensível com essa nota aí,
0: coisa
2: com essa
0: linda,
2: fofoca,
0: né?
2: Viu? Eu vou tocar a Dalila, vi que não é referência, tipo, não mexe nas minhas gavetas.
0: É pra você não mexer nas gavetas do Shawn Mendes, hein?
2: Então, ó, abre o olho, nem o livro.

0: Mari Fernanda.
1: Lola Prado.
2: Que delícia estar com você.
1: Que pancada de
3: E a gente ouviu Mari Fernandes, Lauana Prado, Maluca.
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0: Quem ama, cuida do ar. Bora, Riquel, pra hoje, o que rola na segunda-feira?
1: Vamos lá, gente, nesse dia 20 de julho. Teremos o quê? Elisa, que não vai conseguir fazer a Adriana desistir da vingança. Claro que não, ela tá com sangue dos olhos.
0: Exatamente,
1: Elisa.
0: Ué.
1: Não dá não, tá sendo humilhada, coitada. Ó, a Andrea vai dizer ao Joel que não pode contar a Rafael que não tem dinheiro a fim de não ser rejeitada. Ó, a Pilar vai dizer a Ingrid que quer articular a nomeação da filha pra presidente da joalheria. E a Bruna vai repreender a Carmita, né? A Silvana vai contar pra Dora como descobriu que Fábia fazia visitas a Arturas escondidas. E aí a gente já vai ficar aqui de olho ali. E Ulisses vai convidar Liris pra sair. Bom, enquanto isso, Pilar conta a Ulisses a sua intenção de destituir o Thiago da presidência. E Mau Mau vai ficar preocupado com a intenção da Adriana de entrar na associação de advogados se passando como funcionária.
0: Lá vai arrumar problema, né?
1: Vai, com certeza. Já a Bruna vai passar mal e vai desmaiar. Aí a Adriana vai observar o Ademir com a secretária Sueli.
0: Tem coisa no ar, hein?
1: Tem.
0: E é o que vai rolar hoje, né, Kel?
1: É isso aí, minha gente.
0: Bora de música.

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0: esportes.
1: E no Conta Tudo, é momento de falar do mundo esportivo, né, Kel?
2: É isso aí, minha gente. Já te trago informações. Olha, a CBF realizou uma série de demissões após o vazamento de informações sobre os gastos de Samir Chaudhry, né? É uma situação que coloca a CBF, mais uma vez, no centro das atenções por questões de transparência e gestão interna. Esse episódio reforça como a vigilância da imprensa sobre o uso do dinheiro público e de entidades esportivas gera consequências diretas nos bastidores do futebol brasileiro. A medida de desligar funcionários é uma tentativa de controlar os danos e reorganizar aí, né, o clima interno que tá pra lá de pesado.
1: Jesus Cristo, viu? Vamos tomar um café aqui?
2: Bora.
1: Bora.
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5: 7h36.
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2: Claro que no Conta Tudo a gente continua nesse clima gostosão de segunda-feira e tem mais fofoca no ar.
3: Olha, o clima só não tá gostosão na família real, né?
2: Ah, não tá?
3: De família real britânica. Pois é, parece que a reaproximação entre o príncipe Harry e o rei Charles não foi suficiente pra reduzir a distância entre Harry e o irmão, o príncipe William. Segundo o site Radar Online, William ainda não confia no Duque de Sussex e acredita que conversas privadas da família foram tornadas públicas nos últimos anos. O afastamento entre os irmãos ganhou muita força em 2020, né? Depois do Harry e da Meghan deixarem suas funções na família real e passarem a conceder entrevistas, publicar revelações
2: dos bastidores
3: da monarquia.
2: Viraram mídia no geral, né, Kel?
3: Exato! Bom, a publicação também afirma que outros membros da realeza evitam conversas com Harry por terem novos vazamentos aí, ficar com medo, né, de novos vazamentos, enfim, gente.
2: Então, o Harry é sinônimo de fofoqueiro.
3: Ah, é dos meus, hein, Harry? Eu também ia colocar a boca no trombone.
2: É, então, você tem parentela com turma real aí?
3: Ah, eu acho que sim, que eu sou fofoqueiro.
2: E vem muito mais por aí, são só, esse é o início, né, tá mais com cara de manchete porque tem muita fofoca pra rolar.
3: Pois é.
2: Bora curtir Manu Matidão e Matheus e Cauã Universo.

0: Essa segunda taça tem de ouvir você.
1: Mosque Vinícius, segunda taça.
2: Internet é pra isso.
1: E chegamos agora ao Internet é pra isso, Kel.
3: Tem dica boa aí, Cido?
1: Sim, The Sky of the Universe é uma plataforma educativa fantástica que permite explorar dimensões do cosmo, desde as menores partículas subatômicas até as maiores estruturas do universo conhecido. O site utiliza uma barra de rolagem interativa que permite dar zoom para dentro e para fora de uma linha de escala gigante, mostrando a relação de tamanho real entre células, animais, planetas e galáxias. Ao clicar em qualquer objeto da tela, você abre uma breve explicação sobre o que ele é e a sua importância na ciência, tornando o aprendizado de física e astronomia extremamente visual e fácil de compreender. O acesso é gratuito e está disponível diretamente no site, ó, scaleoffuniverse.com. É isso.

0: Kel, viu? Perdeu. Nunca mais.
1: E a galera tá participando já por aqui, né, Kel?
2: É isso aí, Cido. Bora ler recado do pessoal.
1: Então, é o seguinte, ó. A gente vai pro intervalo rapidinho. E, ó, eu vi aqui. Olha cada mensagem legal, Kel.
2: Daqui a pouco eu vou ler todo.

0: a sua mão, porque a gente tá celebrando aí o Dia Internacional da Amizade, né,
1: Ciro? Nessa semana a gente não pode ter treta aqui.
0: Não, não.
1: Você cuida bem, é assim.
0: É
1: você,
0: verdade.
1: Você me trate bem.
0: Que isso,
1: gente? E olha, Kel, eu vou falar uma coisa pra você. É, a conta de luz, você pode pagar? Em prol de amizade, a minha conta de luz.
0: Ah, pelo amor de Deus, paga a mim, então.
1: Não, não posso, Kel.
0: Ah,
1: enfraquece
0: isso,
1: a amizade. Aí enfraquece. Né? Se eu pagar a sua, enfraquece a amizade.
0: Ah, então aí.
1: Se você pagar a minha, fortalece a amizade.
0: Ah, então. Olha, se eu ganhar esse fone de ouvido,

0: 755.
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2: Partindo pra segunda hora do Conta Tudo dessa segundona brava. Tem muita gente que carraça a segunda, né, Kel?
3: Okay, mas a gente não. A gente traz alegria, alto astral, fofoca boa,
2: exatamente.
3: Música interessante. O programa recheado de coisa boa, né, Cido?
2: E sabe qual é o segredo? Coisa de amigo pra amigo. A gente não abusa no final de semana, né?
3: Nossa, mas você nem quer.
2: Ô, Kel, por que você não fica na sua?
3: Ah, não, desculpa.
2: Fazendo uma moral pra gente aí,
3: tá,
2: mano.
3: Desculpa. Não, você é meu amigo. Fechei
2: claro,
3: com você, hein?
2: Tamo junto. Inclusive, o Goró tava bravo, né?
3: Que isso. Bora pro tema da semana, vai.
1: Tema da semana.
2: Então conta pra gente qual foi aquele amigo, aquela amizade assim que marcou a sua vida até hoje. Aquele amigo que atendeu o telefone na madrugada pra ouvir você chorar, reclamar da vida, gostava da mina errada, aquele dedo podre, né?
3: Eita,
2: aí o amigo sofre, meu. Bom, quem te emprestou uma grana na camaradagem, o que te fez aquela surpresa que você nunca vai esquecer. Conta tudo que quer saber, né, Kel?
3: É isso aí, 3499-136-2203 e já tem gente participando.
2: Boa!
3: Olha, o Carlos Mendes já mandou aqui, ó. A minha história foi numa mudança de apartamento. A empresa que eu contratei me deu um cano no sábado de manhã e eu tinha que entregar a chave até a noite. Mandei mensagem no grupo e em meia hora chegaram quatro amigos com ferramentas e carroceria. Olha, a gente carregou tudo na raça e terminou com pizza no chão da casa nova.
2: Muito legal, hein? Essas são mó barato mesmo.
3: Delícia. Ó, a Ellie da Reis falou o seguinte, conta tudo. O ato da minha amiga... É, que nunca vou esquecer, foi quando eu tive que fazer uma cirurgia e minha mãe não podia ficar comigo no hospital. Aí minha melhor amiga dormiu 3 dias naquela cadeira desconfortável do quarto, me ajudando em tudo, sem reclamar de nada. Companheirismo verdadeiro, é isso.
2: Verdade.
3: Isso é amiga, hein, gente?
2: Verdade, hein, isso.
3: Maravilhosa.
2: É muito legal. Amém. Continue participando aí, a gente vai de música. Daqui a pouco tem mais, né, Kel?
3: É isso aí.
2: Ó, vamos curtir o Felipe Araújo, Estranho de Novo.

0: Matheus, logo eu.
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0: Bora pra terceira fofoca do dia, Kel.
2: Alô, Virgínia.
0: Momento
2: Virgínia Fonseca. Eu acho que
0: não.
2: Eu vou lançar essa agora aqui.
0: Ah, a gente lança um quadro, né?
2: É, Momento Virgínia Fonseca.
0: Momento Virgínia Fonseca.
2: Momento Vivíbora.
0: Ah, o Kel, para.
2: Olha, essa vez a Virgínia Fonseca e o Vini Júnior mudaram os planos da viagem pela Europa e devem retornar ao Brasil nos próximos dias, é o que dizem as más línguas, né?
0: Ah, é?
2: Você viu que no último final de semana ela postou finalmente lá com o Vini Júnior?
0: Então.
2: Pois é, menino. Assumiu mesmo a volta. Ó, segundo o portal Léo Dias, o casal passou uma temporada em um iate em Sardenha, na Itália, mas
0: certo.
2: Decidiu cancelar a viagem que ia fazer pra Ibiza, na Espanha.
0: Será que acabou a grana?
2: Acho que acabou a gasolina, né, do iate, talvez.
0: Não, é mó grana, hein? É o iate. O iate come uma gasolina.
2: É verdade.
0: Que é um motorzão.
2: É diesel, né?
0: Então.
2: Menino. Ó, a publicação afirma que a decisão partiu do Vini, que teria preferido evitar uma nova viagem de lazer diante da repercussão nas redes sociais após a eliminação da seleção brasileira na Copa. Ele saiu até em site internacional falando que tava esbanjando nas férias. Bom, é...
0: Mas o que tem a ver? A grana não é dele?
2: É, gente, vocês são engraçados. O jogador de futebol ganha uma grana absurda. Aí quando ele vai, tá de férias, vai passear.
0: Vai dar rolê?
2: Aí ele perdeu. Aí ele foi eliminado pelo Brasil. Ele tinha que o quê? Ficar chorando na cama?
0: De luto?
2: É. Paciência, perdeu. Segue a
0: mas
2: vida.
0: Mas esse Zé Povinho, hein, Kel?
2: Ah, eu acho também. Eu também fiquei triste que o Brasil perdeu. Queria que tivesse ganhado. Queria que eles tivessem dado mais o sangue, mas
0: exatamente.
2: Não deu. Paciência.
0: Não, se eu fosse jogador, o Brasil perdeu. Se fosse jogador, Brasil tinha perdido.
2: Eu ia chorar na Itália também.
0: Eu também.
2: Afinal, só tô tão triste. Então, eu preciso ir pra Sardenha.
0: Pra Sardenha?
2: Ah, eu preciso. Eu preciso ir pra Torre. Eu preciso comer um croissant em Paris. Porque eu tô muito triste.
0: Kel, você tá tocando meu coração.
2: Ai, desculpa.
0: Vamos
2: pra Paris?
0: Eu vou comprar uma passagem pra você.
2: Parecida no Norte, só
0: sei. Paris e Cava. Tá afim?
2: Tá.
0: Coisa de amigo.
2: Ah,
0: coisa de amigo.
2: Olha, na tua situação, eu tô indo pra qualquer lugar.
0: Bom, vamos curtir música aqui.

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1: E chegamos ao Conta Tudo Notícias, Kel.
2: Olha, Cido, a Apple assumiu o posto de empresa mais valiosa do mundo, valendo incríveis 4 trilhões e 800 bilhões de dólares.
1: Meu Deus, e a gente precisando de grana, hein?
2: Dá pra acreditar um negócio desse?
1: Eu nem sabia que existia esse trilhões, montante de dinheiro.
2: 4 trilhões, gente.
1: Jesus.
2: Olha, a empresa superou a Nvidia, né, que era a mais valiosa do mundo até esse fim de semana. E reafirmando o seu poder ao colocar o foco em inteligência artificial. Esse movimento mostra que a corrida pela liderança no setor de tecnologia é agora definida pela capacidade de interagir IA de forma estratégica integrar, né, a IA de forma estratégica nos produtos que chegam ao consumidor final com os computadores e smartphones da marca da maçã. O seu é marca da maçãzinha?
1: Claro. A minha só que é manzana.
2: Nossa.
1: A minha é manzana.
2: Manzana?
1: É, ela
2: engraçado.
1: Mordidinha,
2: parece uma banana mastigada.
1: Não, é mordidinha dos dois lados. Não, mas é verdadeiro.
2: Ah,
1: é verdadeiro. Você é Apple?
2: Perdão.
1: Você é Apple?
2: Ah, é que na minha última viagem que eu fiz, ali para os Estados Unidos, eu aproveitei, né, e dei uma atualizada nos meus smartphones.
1: Eu encontrei um mexicano que falou, este aqui é a manzana, é a mesma coisa, mesma coisa, mordida.
2: O mesmo.
1: Melhor que tem mordida dos dois lados.
2: Meu Deus.
1: A minha maçã é mordida desse lado, mordida do outro lado.
2: Caramba.
1: A sua é uma só?
2: A minha é uma só.
1: Então, nem presta. Nem presta.

0: 8 e 18.
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3: O presidente dos Estados Unidos, Donald Trump, cobrou das principais empresas do setor de defesa mais agilidade na produção de armas. O pedido foi feito durante um encontro com líderes da indústria na Pensilvânia. Segundo Trump, as guerras na Ucrânia e no Oriente Médio estão reduzindo os estoques militares dos Estados Unidos e expondo limitações na capacidade de fabricação do país. O governo também anunciou um novo fundo para financiar empresas que produzem minerais e insumos estratégicos para a indústria de defesa, com o objetivo de reforçar a segurança nacional e ampliar a produção militar.
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13: É, Kelzinha, chegou o momento do Abafa o Caso na programação.
14: Eba, bora fofocar, gente. Olha só a escalação do ex-BBB e influenciador digital Juliano Floss para a nova novela da Globoplay, gerou uma reação do Sindicato dos Artistas e Técnicos em Espetáculos do Rio de Janeiro. Acontece que o presidente do Sated RJ, Hugo Gross, criticou a contratação de influenciadores por ele ainda não possuir o registro profissional conhecido como DRT, exigido para o exercício da profissão de ator. Segundo o dirigente, a entidade não recebeu pedido de autorização para a participação do Juliano na produção e defende que as emissoras realizem testes para dar oportunidades a atores profissionais. Hugo Gross também criticou a prioridade dada a influenciadores e ex-participantes de reality shows em produções televisivas. Bom, até o momento, a Globo não se pronunciou publicamente sobre as declarações do presidente, mas a gente sabe que o Juliano andou estudando muito, fazendo cursos, inclusive cursos da Globo e etc. Eu acho ele um menino talentoso e tudo, mas se ele não tem um DRT, realmente, isso aí é perigoso. Eu acho que ele deveria estudar um pouco mais, tirar o registro e aí partir para as produções.
13: Verdade. Já rolou um estresse antes. Uhum. Isso não é novidade. Na Globo, que deu espaço para gente que não tinha. Tinha talento, mas não tinha DRT.
14: É, gente, mas é importante você tirar o registro, né?
13: É, porque é a mesma, uma coisa paralela, assim. Claro que não tem nada a ver, mas vai no mesmo caminho. A pessoa sabe dirigir bem, mas ela não tem carteira de motorista.
14: Exato. E eu vou mais fundo. É. Ah, você... A pessoa tem talento para ser médico, mas não tem o registro, e vai ficar
13: como? Exatamente. Falando nisso, a gente precisava de registro para trabalhar aqui?
14: Ih, menino, você não... Ih, Cido?
13: Ó, Luan Santana, clone. Eu tô preocupado, Kel.
14: Tá preocupado?
13: Vamos ouvir o Luan Santana agora, pelo amor de Deus. Clone.

0: Você te ouviu aí o Dilsinho, a lenda?
1: Tá bombando!
0: Kel, tá bombando!
2: O que, que tá bombando por aí, Cido?
0: Documentário sobre a Preta Gil nasceu de um desejo da própria cantora em compartilhar sua jornada de maneira mais íntima e honesta com o público e vai ao ar hoje no Globoplay. Legal, né?
2: Legal!
0: A diretora do projeto confirmou que a iniciativa veio de quem viveu cada momento dessa história, o que dá um peso de veracidade de muitos amores ao projeto final. Além de homenagear a Preta Gil, também traz um alerta aos perigos do câncer.
2: Muito interessante,
0: bem
2: dá vontade
0: sensível,
2: de assistir.
0: Né? É. Documentário bem sensível.
2: Legal.
0: Vamos bisoiar pra gente
2: comentar?
0: Tá, tranquilo.

0: gente não deixa escapar nada.
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2: É, tem coisas que a gente promete, mas não conta, né, gente?

0: participando, Kel?
1: Bora ler o recado do pessoal que já tá participando aqui no nosso tema, contando quem é que não solta a sua mão, seu melhor amigo. E aí, qual foi o seu caos com seu amigo, hein? O Raimundo Castro falou o seguinte: oi, conta tudo. Ó, ato de amizade que me marcou mesmo foi quando meu carro quebrou na estrada, faltando 2 horas pro meu casamento. Meu melhor amigo largou tudo que estava fazendo, pegou o carro dele, dirigiu igual um piloto de corrida para me buscar e me deixou na porta da igreja no minuto certo.
0: Aí, ó, ia ser um caso de quem atrasou foi o noivo, né?
1: É verdade. Já a Tereza Lima falou: gente, meu dia de glória foi quando eu fiquei doente na época dos exames da faculdade e a minha best friend passou 3 noites seguidas vindo na minha casa depois do trabalho só para me passar a matéria limpa.
0: Olha, que legal, hein? Isso.
1: Olha, me explicou tudo e ainda trazia sopa quentinha.
0: Olha,
1: se não
0: que
1: fosse
0: amiga,
1: ela,
0: hein?
1: Eu não tinha nem me formado.
0: Verdade, hein?
1: Ah, isso
0: você
1: é bom.
0: Você que tem outro padrão de amigo, né?
1: É verdade.

0: 8:38.
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2: No Conta Tudo, a última fofoca do dia. Kel, o que você separou pra gente aí?
0: Olha, gente, Cauã Raymond vai estrear aí no dia 23 de julho a série original Globoplay Jogada de Risco, que mostra os bastidores do futebol dentro e fora dos gramados. E além de protagonizar a produção, adivinha? O ator também é um dos idealizadores da história. E que a história conta o seguinte, Cido. Ela acompanha um ex-jogador que passa a agenciar novos talentos do esporte.
2: Certo.
0: E segundo o Cauã, a série é inspirada na realidade do futebol, mas não retrata personagens ou fatos específicos.
2: Certo. Buscando revelar... A galera vai confundir, né?
0: É verdade. É, a série busca revelar o que acontece nos bastidores ali do esporte, né? Ou seja, se prepara que vai ter gandaia. Ó, a trama também aborda temas atuais como ética, saúde mental, homossexualidade no futebol e a infância das casas, e a influência aliás, né, das casas de apostas. Jogada de Risco, né, vai ter 2 episódios lançados por semana e promete levar ao público um olhar diferente aí sobre o universo do futebol. Eu acabei trazendo uma dica aqui, né?
2: É verdade, né? Já deixou curioso a galera aí.
0: É verdade.
2: Mas assim, o interessante é que ele vai retratar um pouco do que era, do que é e como está indo, né? Muito interessante,
0: muito
2: hein?
0: Muito bom. E esse projeto do Cauã faz tempo que ele tá tentando tirar do papel, sabia?
2: Ah, é?
0: E finalmente saiu,
2: E ele manda bem, né?
0: Ah, demais.
2: Vai fazer sucesso, sim. Bom, vamos curtir música?
0: Bora!
2: Guilherme Benuto, Sujeito Homem.

0: Conta Tudo, Israel e Rodolfo, melhor que muita gente.
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0: Eita, Kel, turma, tá fazendo aniversário mesmo?
1: Menino, né, que tá?
0: Tá.
1: Eu doido pra comer um bolo.
0: Eu recebi alguns convites aqui, agora não sei de quem é.
1: É, deve ser da Gisele Bündchen, que tá fazendo 46 anos hoje, uma das maiores e mais icônicas supermodelos da história da moda mundial, né?
0: Você mexeu meu telefone, né?
1: Acho que sim.
0: Você além de fofoqueira, quer tudo, sabe? Já contou minha fofoca também, né?
1: Mas talvez seja o Rodrigo Amarante, músico, cantor e compositor brasileiro, com carreira internacional, né? Integrante da banda Los Hermanos. Anos que faz aniversário hoje.
0: Deixa eu ver aqui.
1: Ah, 50 mesmo. Anos, é mais a sua...
0: Mandou.
1: Não? Ó, a Sandra Oh, premiada e aclamada atriz canadense, mundialmente famosa pelo seu icônico papel como doutora Christina Yang na série médica Grey's Anatomy, também faz aniversário hoje.
0: Olha, que legal, hein? Segundona. Ó, tem uma... Eu fazia um programa de blues e jazz em uma rádio uma vez.
1: Nossa.
0: E o tema era assim, é segunda-feira. Os ricos se divertem. Olha. Feliz aniversário pra você que não é rico como nós.
1: Eita,
0: mas mano, pode se divertir sim na segunda, né?
1: É isso aí.
0: Um ano de muitas vitórias e

0: 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Tema começou essa semana e sexta-feira vai sair presente pra todo mundo que manda mensagem, tá? É, gente, participa, vem concorrer a um par de fones de ouvido pra você ou pro seu amigo. Uma coisa boa, vamos presentear duas pessoas.
1: Verdade, hein?
0: Participa, estamos esperando e amanhã tem mais Conta Tudo, mais diversão, mais alegria pra você.
1: Beijo, turma!
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4: Olá, uma boa noite.
5: Boa noite para você que nos acompanha em todo o país.
4: Segunda-feira, 20 de julho de 2026.
5: Vamos aos destaques da Voz do Brasil.
4: Agora é lei. Brasil conta com a estratégia nacional do Complexo Econômico Industrial da Saúde.
5: A legislação estabelece diretrizes para a pesquisa, o desenvolvimento e a produção de medicamentos, vacinas e outras tecnologias para o SUS. Márcia Fernandes.
6: A lei prevê medidas para incentivar a produção nacional de insumos e fortalecer cadeias produtivas internas, com o objetivo de ampliar a capacidade nacional de resposta em situações de crise.
4: E ainda, cuidotecas, universidades públicas estaduais podem instalar espaço.
5: Edital apoia a implantação da estrutura responsável por abrigar a criança enquanto a mãe frequenta as aulas. Luana Karen.
7: O edital vai oferecer R$ 9.200.000 para que as universidades estaduais possam contratar profissionais, comprar material pedagógico e oferecer alimentação às crianças.
4: Tecnologia para ajudar no combate à violência contra a mulher.
5: Uma inteligência artificial auxilia quem procura o Ligue 180.
4: Quer saber mais sobre o assunto? Hoje nós conversamos com a Secretária Nacional de Enfrentamento à Violência contra Mulheres, Estela Bezerra.
5: Ela fala também sobre a importância do apoio para quebrar o ciclo de maus-tratos.
8: Ninguém consegue fazer uma ruptura sozinho. Então, o primeiro movimento é uma mulher procurar alguém de sua confiança. O segundo movimento é procurar um serviço especializado.
4: Hoje, na apresentação da Voz do Brasil, Mariana Juman e Nazi Brum.
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4: O Brasil tem agora uma lei que regulamenta a produção de vacinas, medicamentos e insumos de saúde, voltada ao atendimento do SUS.
5: A medida consolida como política permanente instrumentos voltados ao fortalecimento da capacidade nacional de desenvolvimento, produção e inovação em tecnologias estratégicas para o SUS.
6: A lei cria a Estratégia Nacional do Complexo Econômico Industrial da Saúde. A legislação estabelece regras para o país produzir tecnologia própria no setor. Na prática, o texto define critérios para a produção em solo brasileiro de medicamentos, vacinas, equipamentos de diagnóstico e ingredientes farmacêuticos que abastecem o Sistema Único de Saúde. O ministro da Saúde, Alexandre Padilha, disse que a estratégia quer fortalecer laboratórios públicos e ampliar o acesso da população a tecnologias estratégicas de saúde.
9: É preparar o Brasil cada vez mais para respostas em emergência em saúde, dar uma previsibilidade importante para as empresas privadas investirem, dar uma outra dimensão para o que é o setor da saúde. Tanto naquilo que é os compromissos de garantir o atendimento à nossa população, quanto da saúde enquanto setor econômico.
6: A lei prevê medidas para incentivar a produção nacional de insumos e fortalecer cadeias produtivas internas, com o objetivo de ampliar a capacidade nacional de resposta em situações de crise, como destacou o ministro do Desenvolvimento, Indústria, Comércio e Serviços, Márcio Elias.
10: A pandemia mostrou isso para o mundo, a indesejável dependência de um continente ou de alguns países do fornecimento do que é essencial na área da saúde. Acho que a sanção do nosso PL 2583 hoje retoma essa tradição do país, do Brasil, na vanguarda do desenvolvimento do complexo econômico industrial da saúde.
6: A estratégia também prevê mecanismos para a transferência de tecnologia entre instituições privadas e laboratórios públicos. Entre os projetos previstos estão o desenvolvimento de insulina glargina com produção integral no Brasil e de uma vacina contra o vírus sincicial respiratório associado a casos de bronquiolite. Reportagem Márcia Fernandes.
4: Empresas de revenda de ingressos devem ser transparentes com o consumidor sobre o seu papel.
5: Caso isso não aconteça, elas podem ser alvo de medidas cautelares, entre outras determinações.
4: É o que vamos ouvir agora na reportagem de Gabriela Noronha.
1: Quando você vai comprar um ingresso para um show ou teatro, por exemplo, pode acabar recorrendo a páginas na internet que fazem a revenda desses tickets. Mas essas plataformas precisam respeitar os direitos do consumidor. Se isso não ocorrer, ficam sujeitas a medidas cautelares do governo. É o caso de uma empresa que começou a ser investigada nesta segunda-feira por falta de transparência e insuficiência de informações essenciais ao consumidor, como detalhou Ricardo Morishita, secretário nacional do consumidor.
11: Muita gente acaba contratando, mas não sabe que se trata de um mercado secundário. E claro, tudo isso leva a um potencial indústria.